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1: 11:34.
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6: Delta FM, temperatura 4 graus.
7: Meia-noite e 21.
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0: meia-noite e 35.
1: Delta FM, temperatura 4 graus.
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4: Delta FM, temperatura 4 graus.
5: Meia-noite e 48.
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0: 1 e 3.
1: Delta FM, temperatura 4 graus.
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1: Existe uma teoria que se chama 90-10, onde uma pessoa tem 90% daquilo que você procura em alguém, só que você foca naqueles 10% que falta. Aí você sai pra rua, se aventura, e realmente você encontra aqueles 10%, mas não se deu conta que perdeu os 90%.

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0: faltando 2 minutos para as 2.
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Muito bom dia, muito bom dia. Estamos começando Delta Rural, edição desta segunda-feira. Hoje, 24 de agosto de 2026. Nosso bom dia, senhoras e senhores. Nosso bom dia, amigas e amigos. Nesta manhã fria de segunda-feira. Neste momento, em Bagé, estamos com a temperatura de 2 graus positivos, porém, com a sensação térmica de 1 grau negativo. Muito bom dia, senhoras e senhores, na Central Técnica Carlos Silva e Luiz Sivaldo pela Rádio Difusora. Bom dia, madrugadores, aqui destacando que a segunda-feira começa com visibilidade reduzida em Bagé devido a uma forte cerração. Quem circula aí pelas ruas, rodovias da nossa região precisa redobrar a atenção neste início de manhã. Atenção, senhores condutores, atenção, turma. Visibilidade prejudicada em Bagé devido a uma forte cerração. Atenção, a turma indo pelas rodovias. Aqui já recebendo mensagens que dizem o seguinte. Silvinho, muito bom dia. Cerração forte e cavalos soltos na Avenida Santa Tecla, em frente à loja Avan. Portanto, registro aqui do ouvinte, o Juliano Coutinho. É a turma, né, que estão aí ligados conosco, conectados aqui na programação, já trazendo esta informação. Utilidade pública, animais soltos, cavalos soltos na Avenida Santa Tecla. Atenção, atenção, muito cuidado. Em frente à loja Avan, animais soltos, cavalos soltos. Turma, muito cuidado, atenção redobrada. E aqui mais uma vez, né? Este amanhecer de aqui na nossa cidade, com a visibilidade reduzida em Bagé, há uma forte cerração neste momento na Rainha da Fronteira. Aos madrugadores, muito bom dia, Paulinho Alves, a turma de Pinheiro Machado, muito bom dia. Ao Eberton Rutia, também ligado conosco, bom dia. Bom dia, Dona Eliane. Dona Eliane é a turma lá da produção leiteira, lá do Higienópolis. Bom dia. O Biratã Alves Branco, muito bom dia. O Fernando Duval. Ô, Duval, bom dia. Também o seu Egídio, acompanhando o Delta Rural. Muito bom dia, seu Egídio. Também aproveitamos e mencionamos o Daniel Funari Cabral. Bom dia, Daniel. Também, já trazendo aqui algumas informações, ainda na sexta-feira mencionávamos algumas localidades sem energia elétrica. Lembro-me que era Estrada da Arvorezinha, né? Estrada da Arvorezinha, já normalizada. Serrilhada também, já havia sido normalizada na quinta, né? E agora a turma também ali do Corredor da Esperança, com energia elétrica e mais localidades aí. Ah, também, Dr. Luiz Danilo. Alô, Dr. Luiz Danilo, também com energia elétrica. Ok, um abraço aos amigos aí que estão acompanhando o Delta Rural. Nossa saudação, nosso bom dia. Olha, turma, também não esquecendo que amanhã dia 25, amanhã tem remate, amanhã haverá remate de gado geral aqui na Associação e Sindicato Rural de Bagé. A turma, né, ligados aí conosco, a turma do Jaguari, daqui a pouquinho o Ladislau estará conversando aqui conosco, apresentando aí já os destaques e reiterando, amanhã, remate de gado geral, as inscrições permanecem, continuam, ainda dá tempo, estão abertas para o remate de amanhã aqui na Associação e Sindicato Rural de Bagé. Alex Melgarejo, muito bom dia, turma da Ferraria. Alô, Alex, tudo certo por aí? Muito bom dia. Turma do município de Dom Pedrito, né? Nossa saudação, nosso bom dia, turma que acompanha aí a nossa programação. Bruno Lima, alô, Bruno Lima, bom dia. Ô, turma da movimentação, turma aí
que estão, né, sempre acompanhando, saindo, tem os carregamentos. Turma, vamos aproveitar esta semana o máximo. Vamos aproveitar o máximo a condição de tempo firme. Por quê? Ah, porque tem previsão aí mudando, tem previsão, a instabilidade chegando. Daqui a pouquinho já vamos destacar. E que final de semana bem lindo, né? Ensolarado, bonito. É, molhado, bueno, molhado tá, mas tem sol, teve sol, turma. Teve um sol maravilhoso na sexta ali, já no sábado e no domingo. Que espetáculo. Ah, isso aí. É... Hoje, neste momento, nós estamos com 2 graus, a temperatura máxima poderá chegar aos 12, sol com muitas nuvens e períodos de céu nublado, à noite forma-se nevoeiro. Turma, condição de tempo bueno para hoje, ótimo, maravilhoso, lindo. Nós estamos na fase da lua crescente. O nascente do sol se dará às 7 horas e 3 minutos e o poente às 18 horas e 14 minutos. Depois, na sequência, falando aqui do prognóstico ainda desta semana, amanhã, condição de tempo firme, temperatura mínima de 3, máxima podendo chegar aos 15. Isto amanhã, condição de tempo firme. Depois, na quarta, temperatura mínima de 8 graus, a máxima podendo chegar aos 21, certo? Não há previsão de chuva até quarta. E na quinta... Bom, senhoras e senhores, na quinta a temperatura é de 17 graus. 17 graus a mínima. Mínima, 17 graus. Estou na quinta-feira. Reiterando, então, que na quinta a instabilidade, a chuva, a precipitação chegará na nossa rainha da fronteira. Então... Mínima de 17 na quinta, máxima de 19, com tempo severo, com chuva forte e trovoada pela parte da manhã. Vale também salientar, né, que a chuva, então, retornará para Bagé, falando aqui na metade sul, região Campanha, Bagé em especial, na quinta-feira. Até quarta-feira a condição é de tempo firme, tempo bom. Quem tem que fazer algum manejo, tem que fazer algum carregamento, tem que fazer, né, mandar algum insumo, enfim, aproveitem até quarta, certo? É, na sexta-feira com sol, com pancadas de chuva pela manhã e muitas nuvens à tarde. À noite, tempo firme, temperatura mínima de 15, máxima de 23. Vai chover, então, quinta, vai chover na sexta e... No final de semana, olha, sábado não está, não há tendência aí de chuva, não marca chuva para o sábado, dia 29. Temperatura mínima de 13 e máxima de 20 no sábado e no domingo uma leve garoa. É, domingo, dia 30, sol com muitas nuvens e períodos de céu nublado e noite com pancadas de chuva no domingo. Então chove quinta e sexta, tá bem, turma? E depois retorna lá no domingo. Há essa pequena chance. Muito bem, são 6 horas e 18 minutos. Silvinho, corredor da bolsa, sem luz há 5 dias. Os primeiros dias compreensíveis devido à enchente, mas segue complicado a comunicação com atendente virtual. As equipes não apareceram ou não aparecem. Lá no corredor da Bolsa segue sem energia elétrica, 5 dias. 5 dias sem energia elétrica, Vilmarzinho Ferreira. Vilmar Ferreira, bom dia. Turma, tem propriedades, localidades sem energia elétrica. Lá no corredor dos Brum, lá tem o seu Benjamin, também está sem energia elétrica. Lá também, são 2 propriedades que estão sem energia. Estou recebendo aqui a informação da dona Alessandra Chuan. Que lá no corredor, as demais propriedades estão com energia, porém essas 2 propriedades que eu mencionei e continuam sem energia elétrica, aguardando aí pelo atendimento. Ok. O Alex Melgarejo, bom dia, tudo certo com energia elétrica aqui na ferraria. Na ferraria está tudo ok. Então nós temos o problema lá na bolsa. Corredor da Bolsa segue sem energia elétrica. No corredor da Bolsa, sem energia elétrica, 5 dias.
Eu vou pedir a compreensão dos ouvintes aqui também para que encaminhem, juntamente com a mensagem, o número da UC, porque a comunicação da Equatorial ela acompanha aqui o programa. E após o término, eles solicitam as localidades e o número da UC. Então, se for possível, eu peço aí encarecidamente aos ouvintes, né, até mesmo para tentar agilizar e colaborar de certa forma, né? Doutor Luiz Danilo, bom dia. Estou lhe devendo aí uma resposta, doutor Luiz Danilo. Curtindo o frio, escutando o Delta Rural e estamos com energia elétrica. Doutor Luiz Danilo, turma ali da BR, ali a 153, né? 153, quilômetro 630. Isso aí, grande abraço. O Paulinho, lá na Estância da Maíra, muito bom dia. Ok, tudo certo por aí, Paulinho, corredor da Chicaca. O Jovial Garcia Salvo. Ok, Vilmar. Ok, Vilmar Ferreira já informando aqui. Muito obrigado. E vamos encaminhar a sua mensagem aqui conforme a sua manifestação, certo? Bom dia, amigo. O Lucimar Rodrigues, a turma de Canguçu, muito bom dia, uma ótima semana. Valeu, Lucimar. Grande abraço aos amigos aí que estão digitando, participando aqui conosco, né? Trazendo também informações nesta manhã. Que tempestade perfeita. Por que tantos imóveis rurais estão indo a leilão no Brasil? Em 2025, 14.100 propriedades foram leiloadas, alta de 30,6% segundo dados do leilão imóvel. O número de imóveis rurais levados a leilão disparou no Brasil nos últimos anos, em meio a um cenário de maior pressão financeira sobre produtores. Juros elevados, mudanças nas condições do crédito rural, preços de commodities em baixa, custos de produção em alta e problemas climáticos têm dificultado o cumprimento das obrigações financeiras no campo. No Rio Grande do Sul, foram 685 leilões em 2023, 793 em 2024 e 1.087 em 2025. Até fevereiro deste ano já eram 398. Tipo de leilão. O tipo de leilão também dá uma pista sobre a deterioração financeira. Existem dois grandes caminhos para isso: o judicial, que pode ocorrer em casos como falência ou cobrança de dívidas trabalhistas, e o extrajudicial, comum em situações envolvendo dívidas bancárias. Então, falando, senhoras e senhores, sobre os imóveis rurais e por que tantos imóveis rurais estão indo a leilão no Brasil, né? E aqui nós destacávamos os preços de commodities em baixa, custos de produção em alta. Tem que tomar muito cuidado com essa questão dos insumos, né? Muitas vezes a gente observa, está com um momento favorável no setor, mas vai fazer o comparativo com o insumo, né? Tem que observar muito. Tem a questão aí das obrigações financeiras e tudo, né? Folha de pagamentos, compromissos, bom, é todo o setor de certa forma, né? Olha, o licenciamento para irrigação e lavouras de arroz segue valendo no Rio Grande do Sul. Com o Estado oficialmente notificado, a necessidade de licenciamento ambiental para irrigação de lavouras de arroz segue valendo no Estado do Rio Grande do Sul. Pelo menos até que haja nova decisão judicial em relação à ação civil pública movida pelo Ministério Público do Estado. Diretor jurídico da Federação das Associações de Arrozeiros do Estado, a FEDERARROZ, o Dr. Anderson Belloli, pondera que a dispensa do licenciamento aprovada no CONSEMA era para a irrigação que capta água de cursos naturais e canais de irrigação. Ainda assim, havia necessidade de outorga da água, captação feita de áreas alagadas e barramentos que seguiam tendo a exigência da licença, acrescenta. Portanto, licenciamento para irrigação e lavouras de arroz segue valendo no Rio Grande do Sul. Licenciamento ambiental para irrigação de arroz
permanece obrigatória enquanto não há decisão judicial, ou seja, segue com uma liminar. Doutor Anderson Belloli, a turma da Federarroso, nosso abraço, nosso bom dia. Turma também presente, tem uma grande programação, né, da Federarroso dentro da Expo Inter, né, e aqui já destacando, inclusive compartilha aqui conosco que redução de juros abusivos em contrato rural. O escritório Belloli Advogados obteve mais uma importante vitória para o agronegócio do Rio Grande do Sul, já que o Poder Judiciário Gaúcho, após longo embate judicial, julgou procedentes pedidos apresentados por produtora rural, reconhecendo abusidade ou abusividade em contrato rural, firmando com a respectiva instituição bancária, reduzindo os juros remuneratórios iniciais de 98,72% ao ano para 12% anuais, além de limitar os juros de mora a 1% ao ano e multa contratual de 2% do contrato. Belloli Advogados, e aqui destacando o doutor Anderson Belloli. Obrigado, doutor Anderson Belloli, pela informação. A turma em deslocamento também já para Expo Inter. Ok, turma. Um abraço à turma do Instituto Desenvolve Pecuária, João Gaspar. João Gaspar diz o seguinte: segurança e conectividade no campo, Polícia Civil e Instituto Desenvolve Pecuária fortalecem as Decrabs com novos rádios, HT individuais e antenas Starlink. A Polícia Civil do Estado do Rio Grande do Sul, por intermédio da Dicrab, alcançou um avanço histórico na infraestrutura tecnológica voltada à segurança no campo, garantindo que 100% dos policiais lotados nas delegacias de polícia de combate aos crimes rurais e de abigeato, de crabes, estejam equipados com rádios comunicadores HT individuais e conectividade via satélite de alta velocidade por meio de antenas Starlink. De acordo com o delegado Heleno, diretor da Dicrab, a aquisição e a entrega desses equipamentos representam uma mudança substancial no cotidiano das DECRABs e da investigação dos crimes rurais, garantindo aos agentes públicos os meios plenos de comunicação necessários para atuar com autonomia, segurança e eficiência diretamente nas frentes de trabalho de campo. A viabilização dos novos recursos foi possível graças à destinação de verbas de doações efetuadas por pecuaristas gaúchos para a Divisão de Repressão aos Crimes Rurais e de Abigeato, Dicrab, conduzidas mediante a intermediação do Instituto Desenvolve Pecuária, entidade presidida pela pecuarista e advogada Antônia Escalzilli. Com a distribuição de um rádio portátil individual para cada servidor das Decrabs, a comunicação operacional ganha em agilidade e segurança tática, assegurando que os policiais em incursão por matas, propriedades extensas ou rotas isoladas consigam acionar apoio de emergência. Portanto, Instituto Desenvolve Pecuária, né, trazendo também esta baita notícia importantíssima sendo mencionada aqui no programa, a colaboração, né, da comunidade e das instituições com a polícia. E aqui a parte do Instituto Desenvolve Pecuária, dos seus pecuaristas, dos seus associados, né, participando com a segurança. Segurança e conectividade no campo. Polícia Civil e Instituto Desenvolve Pecuária fortalecem as Decrabs com novos rádios HT individuais e antenas Starlink. Ok, um grande abraço. Parabéns aí, presidente Antônia Escalzilli, todo o IDPEC, né, a todos os produtores colaborando juntamente com a polícia, com em especial aqui a Decrab, Polícia Civil, né? Um abraço a toda a turma aí da Polícia Civil. Ok, excelente esta parceria, né? Até poucos dias o delegado Heleno esteve participando aqui conosco, juntamente com a presidente Antônia Escalzilli. Ok, um grande abraço.
Silvinho tem cruzeta quebrada e fio caído, segundo informações, lá no corredor da Bolsa. No corredor da Bolsa, ok. Ok, a turma aqui participando conosco. Seu Roberto é lá em Pedras Altas, lá no São Diogo. Seu Roberto, por aí, como é que está a situação, energia elétrica? Até então, estava tudo certo. Paulinho Alves, grande abraço. Turma de Pinheiro Machado, bom dia, guerreiro. Ligado conosco. Fogão a lenha é a música que vamos ouvir neste momento. São 6 horas e 30 minutos. A temperatura 2 graus, sensação térmica de 1 grau negativo neste amanhecer. Turma que está ligando o rádio, tem cavalos soltos em frente à van na Avenida Santa Tecla. Vale também salientar que a segunda-feira começou aí com visibilidade reduzida aqui em Bagé devido a uma forte cerração. Vamos com música, 6:30 da manhã.

0: A Associação Brasileira de Arefor e Brafor, a ABHB, chega à Expo Inter com uma programação diversificada, reunindo julgamentos, eventos técnicos, ações comerciais e atividades de integração entre criadores. A feira será realizada de 29 de agosto a 6 de setembro no Parque de Exposições Assis Brasil, em Esteio. Segundo o presidente da ABHB, Eduardo Soares, a entidade estará preparada para receber criadores e visitantes e apresentar o potencial das raças Arefor e Brafor para uma pecuária nacional mais rentável e sustentável.
1: Teremos um vasto calendário de eventos técnicos, de eventos de julgamentos, eventos comerciais, as expectativas as melhores possíveis, em função da demanda que teremos por carne de qualidade, e para isso acreditamos que a primavera será de ótimos resultados na venda de reprodutores.
0: A programação começa com a entrada dos animais de argola em 24 de agosto. Os julgamentos de admissão de Arefor e Poulet de Arefor e de Brafor estão previstos para 29 de agosto. A partir de 31 de agosto, começam os julgamentos de classificação dos animais de argola, enquanto em 1º e 2 de setembro serão avaliados os exemplares da modalidade rústicos. O jurado Manuel Goulart Sarmento, criador que integra o Conselho Deliberativo Técnico da ABHB, irá avaliar a raça Arefor, e o médico veterinário argentino Gastón García irá julgar a raça Brafor. Entre os destaques da agenda está também o ranking nacional de criadores, cuja premiação será realizada em 2 de setembro. A programação também terá espaço para genética. Em 1º de setembro, a BHB promove o lançamento do sumário de avaliação genética Pampa Plus durante a Noite ABHB. A agenda técnica inclui ações do Arefor Taste, iniciativa que aproxima as raças do consumidor por meio da valorização da carne de qualidade. Outro destaque será a formação de novos profissionais e o incentivo à participação dos jovens na atividade. A programação se encerra no dia 5 de setembro com o Jantar dos Cabanheiros Arefor e Brafor, promovido pela BHB. Da agência AgroEffective, Arthur Chagas.
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0: Muito bem, 16 minutos, faltando para 7 horas, 16 para 7, a temperatura 2 graus. 2 graus, Carlos Silva, sensação térmica de 1 grau negativo. João Gaspar de Almeida, turma do Instituto Desenvolve Pecuária, nosso abraço, nosso bom dia. Está no aeroporto, acompanhando aí a nossa programação. Obrigado, João Gaspar, a turma do Instituto Desenvolve Pecuária. Sargento Santana, turma da Brigada Militar, nosso abraço, nosso bom dia. Sargento Alves Branco, turma da Patrulha Rural, nosso bom dia. Olha, durante patrulhamento, a guarnição, né, da Brigada Militar recebeu informação de que havia um homem em atitude suspeita no interior dos campos de uma propriedade rural em Joca Tavares. Diante da informação, a guarnição deslocou-se de imediato até o local, onde realizou a abordagem de um indivíduo. Durante a identificação, foi constatado tratar-se de um indivíduo, o qual, conforme informações obtidas, possui transtornos mentais e encontrava-se desaparecido há aproximadamente 2 dias. A guarnição ainda teve acesso às redes sociais, onde verificou publicações realizadas por familiares comunicando seu desaparecimento. Diante dos fatos, visando resguardar a integridade física do indivíduo, a guarnição realizou sua condução em segurança até sua residência, onde foi entregue aos seus familiares. Portanto, mais uma ação por parte da Patrulha Rural aqui na localidade de Joca Tavares, né? Joca Tavares. Um abraço à turma aí de Joca Tavares. Também um abraço à turma da Patrulha Rural, né? Sargento Alves Branco, Pezzini e os demais, né, que integram aqui a Patrulha Rural, né? Um abraço a todos vocês, um abraço, um bom dia a toda a equipe aí da Patrulha Rural, soldado Pezzini, soldado César e a Sargento Alves Branco, comandante aí da Patrulha Rural. São 6h46, 14 minutos estão faltando para 7 horas, 14 para 7. Também destacando, mais uma vez, aqui a informação que vem lá do corredor da Bolsa. Tem cruzeta quebrada e fio caído, segundo informações. Aqui o Vilmar Ferreira trazendo informações, corredor da Bolsa, sem energia elétrica há 5 dias. Ok, Vilmar Ferreira. E aqui pedindo providências à Equatorial. Ok, Vilmar. Um abraço, bom dia. 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Também aproveitamos e registramos nosso bom dia, turma do Sicredi. 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Bom dia, equipe Sicredi! Também aproveitamos e registramos a turma do Parceria Remates. Alô, Jaquinho! Alô, turma do Parceria, bom dia! Teve remate do Parceria no sábado, sábado em Lavras, ok. E falando aqui de algumas categorias, né, das médias do remate do dia 22, agora de sábado, turma, vacas, média R$11,59. O peso destas vacas, de 403 quilos. A média ficou em R$11,59. Vacas prenhes, com 459 quilos de média, a média comercializada foi de R$13,97. Vacas prenhes. Vacas com cria, 441 quilos de peso médio. A média comercializada, quilo vivo, R$ 13,79. Vaquilhonas, a média ficou em R$ 12,74. Vaquilhonas com 314 quilos. Já as terneiras, com o peso médio de 222 quilos, a média ficou em R$ 14,45 o quilo vivo. Macho de descarte, com 580 quilos, a média, o valor comercializado em R$ 8,62 o quilo vivo. E os terneiros, com 206 quilos, a média ficou em R$ 16,64, a média. E os novilhos, com 266 quilos, a média comercializada ficou em R$ 13,55. Aqui, portanto, os resultados do remate de sábado, dia 22, ali em Lavras do Sul, lá no Sindicato Rural. Um grande abraço à turma do Parceria, Remates, convidando para as próximas atividades. Pecuária Forte, é o remate Pecuária Forte, dia 1º de setembro, é uma terça-feira, no Parque de Exposições Juventino Correia de Moura, em Dom Pedrito. E depois, remate de gado geral, dia 2 de setembro, quarta-feira, no Sindicato Rural de Lavras do Sul. Um abraço à turma do Parceria. Alô, Jaquinho! Bom dia, Jaques Brasil de Souza. É, também destacamos nosso bom dia à turma do Jaguari Remates, o João Pedro Machado, informando amanhã, dia 25, amanhã, remate de gado geral, terça-feira, às 18 horas, na Rural de Bagé. 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João Pedro Machado, aproveitem, turma, semana boa, condição de estrada favorável, falando aí tempo seco, né? É, para a chegada dos caminhões, enfim. Então, Jaguari Remates espera o senhor, a senhora, a produtora, né? Para mais um remate amanhã, dia 25 de agosto. As inscrições continuam abertas. Turma aí que deu uma selecionada no final de semana, deu uma olhada, né? Dá para fazer alguma parte aí e fazer bons negócios. Pagamento à vista. 8 para 7. Também registramos o nosso abraço, o nosso bom dia, a turma lá da Pilon, Pilon Cereais, arroz e Pilon, é qualidade na sua mesa. Turma da Pilon, bom dia! Também conosco a turma lá do Sicoobi, nossa saudação, nosso bom dia. Bom dia, turma do Sicoobi, Júlio Martins, grande abraço, Júlio. Um abração, turma aí do Sicoobi, logo, logo com novidades também aqui na programação, né? Trazendo aí mais informações, inclusive condições aí para Expo Inter. E também falando um pouquinho sobre cooperativismo. Ok, Júlio Martins. Também aproveitamos e destacamos o nosso bom dia à turma lá da Campo Limpo. Equipe Campo Limpo, muito bom dia. Grande abraço ao Ítalo e toda a equipe aí da Campo Limpo, também à disposição. Também conosco registramos o nosso bom dia, a turma da Savar. 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Alô, Fabiano, bom dia, grande abraço, Fabiano Machado. Também a turma lá do Empório Gelei, Fabiano Marimon, toda a equipe aí, Empório Gelei. Bom dia! 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Ladislau Azevedo, leiloeiro rural, Jaguari Remates, já está conosco, convidando, porque amanhã é dia de remate. Amanhã sim, teremos remate na Associação Rural de Bagé. É um convite do Jaguari e chamando a atenção, semana aí de tempo firme, turma, até quarta-feira, condição do tempo maravilhosa, as condições climáticas, certo? Ladislau, seja bem-vindo, muito bom dia.
1: Muito bom dia, Silvinho, bom dia a todos os ouvintes, é sempre um prazer estarmos falando ao vivo para o programa Delta Rural, uma satisfação muito grande, né, Silvinho, falarmos para as rádios Difusora e Delta FM. Muito bom dia, Silvinho.
0: Tudo bem, Ladislau, tudo tranquilo? Como é que você foi de chuva semana passada em Pedras Altas?
1: Bastante chuva, né, mas como diz aquele ditado, né, Silvinho, depois da tempestade sempre vem a calmaria. Agora tivemos esses ótimos dias, dias frios, com geada, né? Mas durante o período, né, da manhã e tarde, bastante sol, né? Que era o que estávamos falando. Estávamos precisando, né, Silvinho, para desenvolvimento das pastagens, o segmento da evolução das pastagens, né? E realmente uns dias muito bons, mas tivemos muita chuva sem dúvida alguma.
0: Perfeitamente. É, Ladislau, um final de semana maravilhoso aí, né?
1: Muito bom, como falei agora anteriormente, uns dias que estávamos precisando, né, bastante luminosidade, temperaturas baixas à noite, madrugada, mas ainda estamos no período de inverno, né, em que essas temperaturas também são muito importantes, né, Silvinho? Uhum. Também são importantes para os controles de insetos e vetores, né, e o próprio carrapato também, né, para o controle. É claro, a gente sabe dos problemas que vamos enfrentar no futuro, no verão, mas sem dúvida alguma essas temperaturas baixas são importantes nesse período que estamos agora de inverno.
0: É verdade. Tudo certo para o remate de amanhã, Ladislau?
1: Tudo certo, Silvinho. Na semana passada tivemos problemas em função das chuvas, né, do excesso das chuvas na terça-feira, então tivemos que transferir o remate de terça passada para amanhã, dia 25, mas foi uma tomada de decisão fundamental.
0: Acertada, né? Foi uma acertada, né?
1: Claro que sim, né, Silvinho, porque não teríamos condições de realizar o remate com aquele tempo, né, tão chuvoso, tão feio. Então, amanhã, sem dúvida alguma, um belo remate estaremos realizando. Um tempo bom, um tempo firme, com sol, né, todos convidados, as inscrições permanecem abertas, né? E já contamos com uma muito boa inscrição, né, em todas as categorias, mas como destaque, Silvinho, podemos informar aos ouvintes, aqueles que nos acompanham nesse momento, né, interessados de certa forma, já temos inscritas 40 vacas para invernar, 20 vacas prenhas e com cria, 50 terneiras fêmeas, 70 terneiros e novilhos, aí tanto nos machos como nas fêmeas, uma mercadoria diferenciada, né, Silvinho?
0: Ah, nos machos, Ladislau, nos machos inteiros?
1: Teremos machos inteiros e castrados. Para aqueles que nos acompanham nesse momento, teremos um lote de terneiros angus castrados e desmamados, nos machos, na terneirada realmente diferenciada. E nas fêmeas também, uma bela oportunidade, terneiras de muita qualidade. 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
0: Perfeitamente. Amanhã às 18 horas, reiterando que as inscrições permanecem, continuam abertas. Oportunidade excelente para bons negócios, né, Ladislau Azevedo?
1: Isso. Com certeza, Silvinho, uma bela oportunidade, né, aqueles que nos acompanham nesse momento. Até porque o Jaguari Remates trabalha única e exclusivamente para pagamento à vista. 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
0: Amanhã, a partir das 18 horas, na Rural. Ladislau, mais alguma informação?
1: Silvinho, e claro, sempre mencionando que a transmissão, né, temos transmissão pelo Rematify e também pela Agrovídeo. Aqueles produtores que não puderem estar presentes conosco no local, na Rural, né, podem nos acompanhar através do Rematify e lançando, né, no Rematify e também nos acompanhando através da Agrovídeo. Tá? Então fica aqui o nosso convite para amanhã, a partir das 18 horas, já inscritos mais de 200 bovinos em todas as categorias, Silvinho.
0: Perfeitamente. Transmita ao doutor Aloysio Azevedo os cumprimentos antes tarde do que nunca, né? Parabéns, saúde e felicidades. Data do seu aniversário comemorada no final ali da semana passada, inclusive, né, Ladislau?
1: Isso, no dia 21. No
0: dia 21. Sexta-feira?
1: Isso aí, sexta-feira.
0: Perfeitamente.
1: Sim, está de aniversário.
0: Um abraço, doutor Aloysio. Cumprimentos. Obrigado. Receba aí a saudação, Ladislau.
1: Tá certo. Muito obrigado, Silvinho. Fica aqui o nosso agradecimento a ti pelo belo trabalho realizado, né, frente às rádios Difusora e Delta FM na programação do programa Delta Rural. Muito obrigado, Silvinho. Um abraço a todos, um ótimo dia e até amanhã na Rural de Bagé, o remate do Jaguari Remates. Um abração e ficamos todos com Deus.
0: Um abração. Valeu, Ladislau. Ladislau Azevedo conversando conosco. É a turma do Jaguari convidando para amanhã. Amanhã teremos remate ligado geral na Associação e Sindicato Rural. Amanhã, a partir das 18 horas, lembrando, ainda dá tempo, as inscrições permanecem, continuam abertas. Basta entrar em contato com João Pedro Machado, João Pedro, através do 53999684993, ok? Silvinho, mas tenho dificuldade, não tenho como juntar os animais, não tenho como trazer os animais. Entre em contato com o escritório, que a turma aí organiza, conversa, ajusta, planeja e dá tudo certo, ok? 7:01. Ô, seu Miguel, a turma da Serrilhada, bom dia, bom dia. Alô, seu Miguel, bom dia. Também destacou aqui a participação do Leandro Madruga. Um abraço, Leandro. Também aproveitamos e destacamos que hoje é segunda-feira. 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Ligado sempre conosco, nossos parceiros aqui no Delta Rural. Um abração a todos vocês. A turma do Grupo Nicola, concessionária Chevrolet, Alex de Labari. Bom dia, Alex. Também sempre acompanhando Delta Rural, né? Nossa saudação, nosso bom dia. Turma, eu também recebi aqui uma mensagem aqui do Yuri. Um abraço, Yuri Marmit. O Yuri diz o seguinte, Silvinho: todos da estrada da linha da fronteira, lá estão sem energia elétrica. Lá que ele diz, é na estrada da Cruz de São Pedro, é no Ponte Verde, município de Dom Pedrito. Um abraço à turma aí do Ponte Verde. Todos da estrada da linha da fronteira, lá estão sem energia elétrica ao mesmo tempo. Postes que caíram foram levantados com guincho pelo pessoal da fazenda e por vizinhos. Mas acho que tem mais coisas para ligar que até agora não foram feitas. O pessoal se mantém de gerador. Só para ter uma ideia, o banho de

0: lá na Estrada da Cruz de São Pedro, Ponche Verde, Dom Pedrito. Ok? Yuri Pioli Marmit, participando conosco. Ok, Yuri? Um abraço. Meu Deus do céu, que situação lá na Cruz de São Pedro. 7:04 a temperatura. Daqui a pouquinho conosco estará participando no Delta Rural o nosso convidado, né? Desta manhã, Alexandre Pons Sunhê, é médico veterinário, criador da cabanha Santa Martina, jurado e membro do Conselho de Provas Funcionais da Associação Brasileira de Criadores de Cavalos Crioulos. Associação Brasileira de Criadores de Cavalos Crioulos, ABCCC. Portanto, daqui a pouquinho estará participando conosco Alexandre Ponsunha, ok? Daqui a pouquinho, após o intervalo, são 7:05, a temperatura em Bagé 2 graus, sensação térmica de 1 grau negativo.
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1: Muito bem, 7 horas, 14 minutos. A temperatura, Carlos Silva, 2 graus, 2 graus. Sensação térmica de 1 grau negativo. Silvinho, ouvi a mensagem do Vilmar Ferreira. Cruzeta quebrada em um poste dentro de campo do potreiro da Capela. Se tivermos contato com a equipe, me coloco à disposição para auxiliar dentro de campo com trator, se necessário. Dentro de campo, mas é a rede principal. Ok, perfeito. Contribuição aqui do ouvinte, Leonardo Brasil. Ok, Leonardo, obrigado pela participação, pela informação e pelo compartilhamento aqui, né, da mensagem. Tem mais uma participação que vem lá do Corredor dos Brum. Né? Corredor dos Brum, o acesso é pela Estrada da Serrilhada. Inclusive, a dona Edila Martins, ela está conosco. Dona Edila, seja bem-vinda à nossa programação. Dona Edila, bom dia.
2: Bom dia, Silvinho. Bom dia aos ouvintes do programa Delta Rural. A gente está vindo, por meio do teu programa, solicitar uma ajuda, né, e fazer uma reclamação equatorial, porque estamos sem luz desde o dia 17 de julho.
1: Um mês, mais de mês, é isso? 17 de julho.
2: Infelizmente, mais de mês. Já fizemos vários chamados à Equatorial, já fomos presencialmente à Equatorial. Eu e outro vizinho estamos sem luz desde o dia 17. As equipes já passaram por ali, os vizinhos já barraram as equipes, falaram da nossa situação. Eles disseram que não tinha chamado, depois eles foram e disseram que a estrada não tinha acesso. Eu fui lá fora, eu voltei para uma estrada secundária. A gente foi, eu e o vizinho, presencialmente na Equatorial, abrimos chamado, informamos que tem uma estrada secundária, que tem um vizinho que tem acesso, que disponibilizou, que dá para chegar no poste. É um poste que tem dois cartuchos caídos e um fio rebentado. Então, a gente consegue ir, a gente consegue voltar, a estrada está firme. A Equatorial teve trocando poste a 3 quilômetros ali do nosso poste.
1: Na sexta, na sexta-feira trocaram, né?
2: Na sexta-feira eles trocaram 3 postes ali na Santa Ana e o nosso acesso é mais ou menos uns 3 quilômetros à frente. Tá. Então, a gente abriu o chamado novamente, eu liguei para a Central em Pelotas, eu dei todas as informações e eles não foram realizar nosso chamado. Ontem à noite eu liguei e eles disseram que tinha uma ponte caída. A ponte que eles se referiam era pela estrada de Dom Pedrito, mas existem dois outros acessos, pela estrada do Bento Rengo e pela estrada do Serrilhado. Eu falei com os vizinhos, a estrada está firme, as equipes conseguem entrar, passei todas as informações, uma vizinha mandou a localização, então não tem por que eles não irem.
1: Tá.
2: E a gente está sem luz, está perdendo tudo, perdeu já, né?
1: Sim.
2: E, enfim, é uma série de transtornos.
1: Tá.
2: E lá é um lugar isolado, está toda a vizinhança sabendo, toda a vizinhança está cuidando e as equipes não vão realizar o problema.
1: São dois moradores que estão sem energia elétrica neste momento?
2: Isso. É o meu pai, Santo Magno Martins, que é a nossa residência, tá, e o seu Benjamin Costa Lopes. Inclusive, o poste que está com os cartuchos caídos é bem em frente ao C do seu Benjamin. É na beira da estrada, na esquina da Estância São José.
1: Tá, vamos, dona Edila, vamos entender melhor. Saindo de Bagé, qual é o acesso para chegar aí? Qual é a estrada?
2: Saindo de Bagé, pega a estrada do 93 em direção a Serrilhado.
1: Tá,
2: tá,
1: tá.
2: Passando a Estância Santa Maria,
1: tá,
2: entra à direita no seu Rubens Pereira ali.
1: Então não entra no Corredor dos Brum, não é no Corredor dos Brum, então.
2: Não é no Corredor dos Brum.
1: Por que não entra no Corredor dos Brum? Porque não tem acesso?
2: Porque o corredor... Passando a Santa Ana pelo Corredor dos Bruns, não tem acesso, tá? Não tem acesso porque tem um bueiro que tá passando água por cima ali. Então tem que entrar pela estrada secundária. Passando a Estância Santa Maria... Entra à direita no seu Rubens Pereira, que é a antiga cancha de carreira ali.
1: Tá.
2: É uma estrada por dentro de campo, entra por dentro de campo, mas a estrada é firme.
1: Tá. E vamos tentar por outra alternativa, outra rota. Essa de dentro de campo vai dar problema. Se nós sairmos aqui pelo...
2: Não, pois a de dentro de campo é a melhor. É a mais firme e a mais... E chega perto do poste.
1: E pelo
2: chega
1: Bento Rengo, não.
2: Chega 2 quilômetros do poste.
1: E pelo Bento Rengo, não.
2: Pelo Bento Rengo, eu acho que tá pior.
1: Meu.
2: Acho que é o acesso pior.
1: Tá, então tem que ser pela rota dentro do campo, é isso?
2: Isso, chega no Rubens Pereira, entra na porteira ali, que tem uma estrada que vai levar ao corredor dos Bruns, tá? É uma estrada firme, que é a estrada que todos nós estamos entrando.
1: Tá, perfeito. Tá. E aí, o que, que nós temos aí? Tem poste caído?
2: Não, tem os cartuchos dos postes que estão caídos. Tem dois cartuchos caídos, tá, e um fio rebentado.
1: Tá, então quer dizer que com uma caminhonete resolve o problema, não há necessidade de caminhão.
2: Resolve.
1: Tá, perfeito,
2: resolve.
1: Perfeito, perfeito. Não tem como... se possível encaminhar a localização, dona Edila, por favor. Tá.
2: Tá, perfeito.
1: Mais algum relato? Por favor, fique à vontade.
2: De momento seria isso. A gente só precisa que resolvam, né?
1: Tá,
2: porque perfeito. Todos os dias, cada chamado que a gente abre tem uma desculpa diferente.
1: Tá. Santo Magno Martins são as localidades ou as propriedades que estão sem energia. São
2: isso.
1: Santo Magno Martins e Benjamin Costa.
2: E Benjamin Costa Lopes.
1: Perfeitamente. Esta informação eu havia recebido também pela senhora Alessandra. Alessandra Chuan.
2: Isso mesmo.
1: Ok, ok.
2: Isso mesmo. Até esse acesso secundário que nós estamos entrando é um acesso da Alessandra, da estância dela, tá, que ela disponibilizou para as equipes entrarem.
1: Uhum, perfeito. Reforçando, o acesso tem que ser por dentro de campo. Vamos lá, reiterando,
2: isso,
1: dona Edila, por favor.
2: Passando a Estância Santa Maria, entra à direita no seu Rubens Pereira, que era a antiga cancha de carreira.
1: Tá.
2: Por dentro de campo, vai sair no corredor dos Bruns, tá, dobra à esquerda, 2 quilômetros, vai se encontrar o poste.
1: Perfeitamente, perfeitamente. Mais algum relato?
2: De momento, seria isso.
1: Ok, um abraço, obrigado pela participação.
2: Eu agradeço a atenção.
1: Ok, um abraço.
2: Bom dia.
1: Bom dia. Dona Edila Martins participando aqui conosco, ela informa, ela é moradora do Corredor dos Brum, que vai para a Serrilhada, estão sem energia elétrica desde o dia 17 de julho. Não é fácil, minha gente. 7h21. Ok. Doutor Anderson Belloli ligado. Turma aí acompanhando o Delta Rural. E vamos em frente. Dudu, muito bom dia. Ligado conosco. Bom dia, muito bom dia. Aos amigos aí da Serrilhada. Também ligado aqui conosco, seu Miguel Pereira. Bom dia. Fabiano Marimon, bom dia. Muito bom dia. Seguimos em frente. Alexandre Ponte, aos amigos aí da Serrilhada, também ligado aqui conosco, seu Miguel Pereira, bom dia. Fabiano Marimon, bom dia, muito bom dia, seguimos em frente. Alexandre Ponsunhé, o nosso convidado, nosso entrevistado desta manhã, vai conversar aqui no Delta Rural, edição desta segunda-feira, já está conosco, nosso entrevistado desta manhã. Alexandre Ponsunhé é médico veterinário, é criador da Cabanha Santa Martina, é jurado, membro do Conselho de Provas Funcionais da Associação Brasileira de Criadores de Cavalos Crioulos. Seja bem-vindo ao Delta Rural. Muito bom dia, Alexandre. Estamos ao vivo.
0: Bom dia, Silvinho. Bom dia aos amigos do Delta Rural. Prazer estar contigo.
1: Satisfação.
0: É uma interação bem importante.
1: Perfeitamente. Satisfação é toda nossa, Alexandre, falando aí, né, também deste, já do começo aí, né, estamos na semana de início da Expo Inter, de várias atividades, falando de agro, falando, né, das atividades do campo. O que dizer neste momento, Alexandre Ponsunhé, né, falando também, né, da sua paixão pela raça crioula, pelos cavalos, também sua reabilitação e uma análise técnica da evolução da raça crioula. Por favor, Alexandre.
0: Silvinho, tu sabe que esse momento é um momento muito importante para os criadores, né? Porque é um momento que é uma prévia da anterior Expo Inter, que todo mundo sonha quando faz os seus acasalamentos, né? De pensar em estar um dia no palco maior, ou tanto no freio de ouro, ou para a final da morfologia. Então é um momento muito importante, né? Que sela o sonho do criador, né? Os produtores rurais, assim como as outras espécies, bovinas, ovinas e outras tantas espécies que vão para o grande palco da Expo Inter. Então, estar lá no palco E falando também do cavalo crioulo, em especial, do Frei de Ouro, onde nós tivemos algumas mudanças importantes, né, Silvinho? Porque eu me lembro que há uns anos atrás, nesse momento prévio ao esteio, ao expoente, na final do freio, nós tínhamos lugares ruins para treinar cavalo, porque nós tínhamos esse tempo chuvoso, embarrado, com piso.

0: pista, que não tinha pista praticamente, né?
1: Uhum.
0: Hoje em dia os CTs, os treinamentos, estão muito mais estruturados, com piso drenado, com areia. E aí quando nós chegamos lá na Expo Inter, no palco maior, na final do freio, nós temos uma estrutura fantástica hoje, né?
1: É verdade.
0: Que é a arena do Cavalo Crioulo, coberta, com um piso maravilhoso. E aí entramos num outro viés, que é o viés do cuidado que tem a associação com o gado, né, para colocar um gado de qualidade, para que realmente tenhamos uma prova seletiva à altura e com equilíbrio, né, com qualidade do gado para testar os cavalos. E fora toda a estrutura de pista e gente, né, a mão de obra, tudo envolvido no Cavalo Crioulo. Então, o Cavalo Crioulo, ele move realmente o Rio Grande do Sul e a Expo Inter fundamentalmente, né, Silvinho?
1: É verdade. Alexandre, falando do Cavalo Crioulo, né, falando também do momento, seu momento, falando da sua saúde, da sua superação, né, de todo este momento, né, de estar de volta às pistas, às arquibancadas, é motivo de celebração, né, para todo mundo do Cavalo Crioulo e para você sentir de perto essa corrente toda de apoio, de movimento, né, Alexandre, para você como é que é?
0: Silvinho, eu digo o seguinte, né? E depois do que aconteceu comigo, eu sou um homem muito feliz, muito grato, né, aos amigos que tenho, as pessoas, o amor envolvido pela raça crioula, porque eu sou muito grato. E o cavalo crioulo em si me ajudou muito, inclusive na minha reabilitação, como eu fazendo ecoterapia ali em Porto Alegre, depois fiz alguns momentos aqui em Bagé, depois em casa, montando a cavalo. E além de tudo, estar de volta ao trabalho, fazendo as atividades que a gente fazia e gosta, é o ponto mais importante da reabilitação, estar fazendo o que gosta e trabalhando.
1: É verdade. E essa é a força que vem,
0: né?
1: O
0: cavalo crioulo tem ouvido isso, né?
1: É verdade. Alexandre, e essa paixão e a rotina do campo, né, que dão forças para superar o momento, né? Principalmente
0: Exatamente.
1: De tratamento, o momento difícil da saúde, né?
0: Exatamente. Graças a Deus estamos melhor.
1: Uhum.
0: Bem melhor.
1: Claro. Alexandre,
0: tentando...
1: Perfeitamente. Alexandre, que dia deslocará para Porto Alegre, para Expo Inter, mais precisamente? Já está com o calendário
0: pois é,
1: marcado?
0: Eu particularmente vou no final de semana que vem.
1: Tá.
0: Que eu vou atuar mais na final do Freio de Ouro. Mas vou ver se consigo acompanhar, se Deus quiser, a final da exposição morfológica, né? Da final da morfologia, que vai se dar no final de semana, exatamente desde que eu irei. Eu vou no sábado, a final vai ser no domingo.
1: Perfeito.
0: Mas nós já teremos atividades do Cavalo Crioulo já desde quinta-feira, com admissão nesta quinta-feira, né? E sexta-feira já começa os julgamentos morfológicos. E na
1: Perfeitamente.
0: Continuidade no sábado e domingo, a grande final da morfologia. Na semana seguinte, aí sim demos o pontapé inicial do Freio de Ouro, com a admissão e já com as primeiras etapas das provas.
1: Alexandre, falando, né, do seu tempo de atuação, há quanto tempo à frente aí, né, como técnico, credenciado e jurado, Alexandre?
0: Bom, como técnico eu ingressei no quadro da BCC em 2001, quase 25 anos.
1: Tá.
0: E como jurado, eu já comecei a julgar em 88, 89, foi o primeiro julgamento que eu fiz. Já faz alguns aninhos, né?
1: É verdade. E olhando para esse cenário atual, né, para o momento, quais são as principais evoluções técnicas, né, que poderia destacar dos animais que estão competindo hoje no Freio de Ouro?
0: Hoje nós temos um nível excepcional de treinadores, né?
1: Tá.
0: Aliado a uma genética que nós construímos ao longo desses anos, eu diria o seguinte, que ela praticamente ela permanece com algumas inclusões de cavalos funcionais, mas o ponto alto disso tudo que está acontecendo, que nós estamos nesse patamar tão bonito do cavalo crioulo, seria para mim os treinadores e também a estrutura colocada na volta para que as coisas se realizem, para que os cavalos desenvolvam suas performances. Eu acho que esse é o ponto fundamental.
1: Claro. Para quem está iniciando hoje, né, para o criador que está começando agora, o que busca selecionar um animal competitivo, né, para as pistas, dentro do seu olhar clínico, qual a principal recomendação?
0: A primeira coisa, nós temos um quadro técnico hoje bem, bem vasto. Nós hoje somos 40 técnicos credenciados pela BCC que estamos na estrada para isso, vendo animais nas propriedades, nas exposições, né, nas competições, que são várias do cavalo crioulo, além das exposições morfológicas.
1: Uhum.
0: Então, acho tenho convicção que é importante conversar com as pessoas, com alguma pessoa que seja diretamente envolvida no processo, para pegar dicas, para dizer para essa pessoa o que ela quer, para onde ela quer chegar, e aí sim ter um assessoramento técnico para que possa chegar num objetivo comum, com mais facilidade e com menos despesa, fundamentalmente.
1: Uhum, perfeitamente. Também destacando este momento, falando da raça crioula, da sua expansão, né? Nós falamos no berço do cavalo crioulo, que é Bagé, mas olhamos hoje, né, cenário nacional e no momento atual, né, conversando também e destacando aqui contigo, Alexandre, a participação do embaixador da Festa do Peão de Barretos de 2026, né, o Chico.
0: Exatamente, o Chico participou ano passado já lá no Barretos.
1: Chico Bastos.
0: E novamente com a bandeira do cavalo crioulo lá no Barretos, participando de amadrinhador, uma função muito importante, né? Mas naquele povo que gosta demais, né, do rodeio, e nós estávamos com o nosso cavalo crioulo lá, é muito bacana, né?
1: É verdade, e os elogios, recebendo a raça, né, pela apresentação, pela maneira, pela andadura, enfim, né, sendo reconhecido.
0: Exatamente.
1: Isso cada vez mais, de certa forma, propaga, né, a raça crioula, né, Alexandre?
0: Tu vê que, junto com o Chico, Silvinho, estava também participando amadrinhando lá no Barretão,
1: uhum,
0: o Adriano Moraes.
1: Claro.
0: Montando o cavalo crioulo.
1: Montando o cavalo crioulo.
0: 7 vezes campeão mundial de rodeio. Filho, Leandro Baldiceira. Todos participando, montando em cavalo crioulo.
1: Que espetáculo, né? Que holofote também, aproveitando esse momento, né?
0: Espetacular, espetacular.
1: É verdade. E cada vez... Como é que está o momento comercial, assim, falando da raça?
0: Está muito bom, tá sólido, muito sólido. Principalmente para animais montados, animais de consumo, né? Que eu diria assim, animais para consumo, para provas, para uso das pessoas. Então, está muito sólido, sempre sólido.
1: Uhum.
0: E hoje, com as condições de leilão que nós temos, né, Silvinho, possibilita que as pessoas possam ter esse animal perto e realizar os seus sonhos.
1: Perfeito.
0: Então, nós estamos num momento muito importante da raça e é um produto muito, muito valorizado, né?
1: Uhum.
0: Cavalo crioulo tem as suas nuances de valorização que a gente nem consegue dimensionar. Porque, na verdade, quem busca o cavalo, muitas vezes, busca o estilo de vida. As pessoas que eles acabam seguindo.
1: Claro. Alexandre, tendo em vista a primavera que se aproxima, vem aí a safra também, né? A produção. E destacando o que se espera aí para este ano, né? Grande expectativa, investimentos, enfim, melhoramento genético, sempre aquele cuidado. O que você observa para esta temporada?
0: A gente é otimista sempre, né? Nós tivemos um inverno muito chuvoso, né? Eu vejo todo mundo conversando em rodas, a dificuldade da implantação, da evolução das pastagens, né? Que isso foi uma coisa muito prejudicial no nosso inverno. Mas é uma primavera que tende a prometer coisas boas. As pessoas não podem perder seus estímulos de buscarem aprimoramento genético, tanto na bovinocultura quanto na equinocultura, ovinocultura, e assim ter esse segmento que nós mexemos aqui na nossa fronteira. Então, acho que nós temos que ser promissores e otimistas, que teremos uma primavera bem boa, produtiva, com safras boas para quem lida com a parte da agricultura, se Deus quiser. E torcemos por isso.
1: É verdade, é verdade. Falando um pouquinho da Santa Martina, como é que está?
0: Nós temos uma previsão, se Deus quiser, na final do ano nós fazemos um leilão.
1: Tá.
0: Não estamos com um pé no fundo em investimentos nesse momento, mas animais sendo recriados, a geração jovem, já prevendo alguns acasalamentos para a primavera que vem. E a princípio é isso.
1: Uhum, perfeito. Alexandre...
0: A genética que a gente fica muito feliz, Vinho, também de ver a nossa genética vai estar presente no Freio de Ouro, alguns animais que de genética nossa, né, que estarão presentes na final do Freio. Então isso já é um grande presente, né, para nós que gostamos e acreditamos no que fizemos.
1: Uhum. Dá para revelar aí a genética que estará?
0: Na verdade, tem muitos filhos do Impulso da Maia, que é um cavalo que nós tínhamos aqui na Santa Martina, acabamos comercializando depois com a Cabanha Liberdade, do Evaldo Rosa, e através desse cavalo, muitos outros cavalos, muitos animais surgiram. R.E. Pioneiro, que é um cavalo que brigou no Bocal de Ouro, ficou em Bocal de Bronze esse ano, vai para a final do Freio. Depois nós temos a R.E. Saia Curta, filha do Impulso, e outros que eu não vou lembrar agora de cabeça, mas... São tudo genética que saiu daqui de nós.
1: Uhum. Para o Freio de Ouro, o que dá para destacar deste ano, o Alexandre?
0: O Freio de Ouro sempre é uma incógnita, né? Porque nós tivemos um Bocal de Ouro muito acirrado, depois classificatórias com competitividade alta também, depois tivemos a FIC, Freio de Ouro FIC Montevidéu, onde lá nós tivemos a consagração do cavalo mais importante da raça, que é o Colibri Matreiro, no tricampeonato.
1: Que apresentação, né? Que apresentação, né? Colibri.
0: Que apresentação espetacular. Um cavalo que arrepia, né? Um cavalo
1: aquilo
0: que
1: ali marcou, né?
0: Marca
1: aquilo...
0: essa época.
1: É, uhum.
0: Não sei se, eu não tenho certeza, mas acho que talvez ele não venha defender o título do ano passado.
1: Tá.
0: Quer dizer, ano passado não. Defendeu o título, não. Ele venha competir ao Freio com, como ele teve o acesso pela FIC. Não tenho certeza. Acho que não venha competir. Aí depois tem o cavalo do Bocal, um cavalo muito bom. Cavalos que brigaram na FIC representando o Brasil também vêm para a final do Freio. Eu tenho certeza que vai ser um Freio de Ouro muito acirrado.
1: Uhum.
0: Competitivo no alto nível, assim.
1: Claro. Falando dos animais das cabanhas daqui na nossa região que estarão participando, você lembraria, Alexandre?
0: Cabanha Campana, Cabanha Calabassa, Cabanha Capa Negra, que mais que eu lembro? É, no Freio de Ouro, o que eu me lembro é isso aí, Campana, Calabassa e Capa Negra.
1: Perfeitamente. Portanto, destacando aqui para
0: temos
1: os nossos...
0: Temos três cabanhas e bem representados, né?
1: Muito bem, né? Perfeitamente. Alexandre, mais algum relato que você gostaria de acrescentar aqui para o nosso ouvinte?
0: Se Deus quiser, na final do Freio, nós teremos de comentarista oficial da BCC. E vamos estar conversando de lá e levando todas as informações para os ouvintes da Delta Rural e para toda a nossa região. Se Deus quiser, acompanhe no YouTube os canais oficiais do Cavalo Crioulo.
1: Okay.
0: Final do Freio de Ouro, 2026.
1: Alexandre, receba a saudação aqui do Fabiano Marimon, tá te mandando um abraço.
0: Ô, amigo Fabiano.
1: Olha, grande a turma abraço, te amigo. Saudando aí. O Jaques Brasil de Souza, turma lá de Lavras, tá te mandando um abraço.
0: Joaquim, um abraço, Joaquim, toda a turma de Lavras, meus amigos.
1: É, turma daqui da nossa região também acompanhando aí a programação. Terra do Cavalo Crioulo também, Lavras do Sul, né? Lá nós temos a Macanudo, sim. Dentre outros.
0: Macanudo, tem a São Crispim, sim, exatamente.
1: Crispim. É, né? Perfeitamente. Um abraço, Alexandre, muito obrigado pela participação
0: abraço,
1: aqui
0: muito
1: conosco.
0: Obrigado pela oportunidade.
1: Até a próxima.
0: Um abraço a todos os ouvintes. Até a próxima.
1: Um abração. Alexandre Ponsunhê trazendo aqui, né? Trazendo informação, uma participação e, ao mesmo tempo, relatando, senhoras e senhores, a expectativa para o Freio de Ouro. Grande abraço. Sargento Alves Branco, soldado Pezzini, soldado Portela, muito bom dia, turma no trecho, trabalhando, turma da segurança, nosso abraço, nosso bom dia. Isso aí, né? Inclusive atuando aí na nossa região. Um grande abraço a todos vocês, um ótimo dia, uma ótima semana. Um abração. Rodrigo Reiter, também ligado conosco. Jefferson Milk, muito bom dia, turma. Doutor Anderson Belloli, nosso bom dia, né? Também destacando a Federa Ross na Expo Inter. Ok, um abraço, a turma da Federarroz, né? Diretor jurídico da Federarroz, o nosso abraço, nosso bom dia. Eu quero também destacar aqui a Ana Cláudia, turma lá do Sobrado, muito bom dia, muito bom dia. E também, né? Destacando aqui, senhoras e senhores, que amanhã teremos remate, ok, teremos remate na Rural de Bagé, registrando aí a turma do Jaguari Remates. Por outro lado, a turma da Equatorial já registrando, senhoras e senhores, Silvinho já repassado aqui a situação lá do, da localidade, Corredor da Bolsa, ok, do Vilmar, ok, tem mais outra situação, certo, ok, nosso abraço, nosso bom dia aqui à turma da Equatorial, da Comunicação, já respondendo a situação ali, né, do encaminhamento referente ao Corredor da Bolsa. Corredor da Bolsa, há pouco mencionávamos, eles estão sem energia elétrica, Vilmar Ferreira, um abraço à turma aí que estão acompanhando o Delta Rural. Então, reiterando, Corredor da Bolsa, sem energia elétrica, 5 dias, os 2 primeiros dias foram compreensíveis devido à enchente, mas segue complicado a comunicação com atendente virtual, as equipes não aparecem. Tem uma cruzeta quebrada e fio caído, segundo informações. Ok, são alguns relatos aqui, a turma participando conosco. E aqui eu também estou recebendo outra informação, que é lá do Corredor dos Brum. Há pouco tivemos a participação da dona Edila Martins, relatando que estão sem energia elétrica desde o dia 17 de julho. Ok, um abraço, bom dia. Olha, mínima de 3 graus negativos e 7 décimos. Rio Grande do Sul amanhece com temperatura negativa em 9 municípios. Dentre eles, São José dos Ausentes, na Serra, 3 graus negativos e 7 décimos. São Francisco de Paula, também na Serra, 3 graus negativos e 2 décimos. Vacaria, 2 graus negativos e 5 décimos. Bom Jesus, na Serra, 1 grau negativo e 9 décimos. Muitos Capões, 1 grau negativo e 9 décimos. Caxias do Sul, 1 grau negativo e 3 décimos. Soledade, 1 grau negativo e 2 décimos. Getúlio Vargas, 1 grau negativo e 1 décimo. E Lavras do Sul, opa! 0 negativo, 0 grau negativo em Lavras do Sul. E Salto do Jacuí também, né? Salto do Jacuí foi positivo, 0,6. Ok, um abraço à turma que também estão aqui participando conosco, é o caso da turma da Seu Jesus Jardim, a turma da Cavalgada. Seu Jesus, um abraço, bom dia, turma da Cavalgada e da busca da Chama Farroupilha, isso? Já saíram? Já? Um abração, bom dia, não estou conseguindo aqui ouvir o seu áudio no momento. Fica aí um registro, um abraço, né, a turma toda aí ligada conosco. Arturo Isasmendi, bom dia Silvinho, 24 horas com energia elétrica. Ok, Arturo, um abraço, com energia elétrica. Turma, o que tem acontecido é o seguinte, ali em Candiota, na Mimosa, foi atendido, restabeleceram a energia e logo em seguida faltou. Depois, novamente, foram lá, fizeram o atendimento, reconectaram a chave e faltou novamente. Agora, o Arthur está informando que estão com energia elétrica há 24 horas, ok? Muitas vezes estão indo bater as chaves, mas identificar o real motivo, não estão fazendo a verificação, não estão fazendo uma avaliação mais técnica, né? Diretamente à rede, e isso também tem gerado aí, né, problemas para as turmas, para os moradores, para as famílias do campo. Apenas esta observação, mas cuidado neste sentido. Às vezes tem vegetação que está encostando na rede, né, e aí traz todo este transtorno, aí, gera todo este transtorno a turma do agro, apenas relatando, registrando e aqui mencionando. Também reiterando aqui o Yuri, um abraço Yuri, um abraço à turma aí. O Yuri há pouco trazia a mensagem, a seguinte mensagem: Silvinho, estamos há mais de 25 dias sem energia elétrica. É lá na Cruz de São Pedro, é na linha da fronteira, é depois da Serrilhada. A Cruz de São Pedro é na estrada da Cruz de São Pedro, Ponche Verde, município de Dom Pedrito. Então fica aí mais um pedido, mais uma solicitação e registrando. Ali no Corredor dos Brum, também, desde o dia 17 de julho, sem energia elétrica, ok? Ficam aí algumas mensagens, algumas observações importantes e aqui reiterando para os nossos prezados e estimados ouvintes. Muito bem, são 7h44, 7h44. Também eu registro aqui, senhoras e senhores, destacando aqui para os nossos ouvintes, Alessandra Chuan também ligada conosco, nosso abraço, nosso bom dia. Aproveitamos também e destacamos a turma da AgroFTV. Grande abraço ao Nestor Tipa Júnior e toda a turma da AgroFTV. A FederArroz convida os profissionais de imprensa para a coletiva de apresentação de informações inéditas sobre a conformidade do arroz ofertado aos consumidores no país. As informações trazem novos elementos para análise do mercado, oportunidade em que inúmeras ações legais da FederArroz serão detalhadas pela entidade durante o encontro. Esta programação está agendada para o dia 25 de agosto, portanto, amanhã, terça-feira, às 10 horas. Local: Master Express Grande Hotel, Sala Atenas. Endereço: Rua Riachuelo, 1070, Centro Histórico, em Porto Alegre. Convite à imprensa através da FederArroz. Um abraço, Dr. Anderson Belloli e a turma da FederArroz. Também aproveitamos e destacamos, senhoras e senhores, FederArroz aí já tratando sobre a 37ª abertura da colheita do arroz durante a Expo Inter. Lançamento da feira, que ocorre em fevereiro de 2027, em Capão do Leão, vai reunir produtores, autoridades e imprensa na sede do Senar. A Federação das Associações de Arrozeiros do Rio Grande do Sul, FederArroz, terá na Expo Inter 2026 uma agenda dedicada a discussões sobre a cadeia do arroz, além da participação em um debate sobre o tema. A entidade prepara o lançamento da abertura oficial da colheita do arroz e grãos em terras baixas de 2027. Portanto, FederArroz apresenta aí a 37ª abertura da colheita do arroz durante a Expo Inter. Também outra informação importante que chega, que a BHB prepara a programação com julgamentos, negócios e ações técnicas na Expo Inter. A entidade terá agenda de eventos de 29 de agosto a 6 de setembro, com destaque também para leilões, lançamento de sumário genético e atividades voltadas à formação de jovens e cabanheiros. A Associação Brasileira de Érifor e Brafor chega à Expo Inter 2026 com uma programação diversificada, reunindo julgamentos, eventos técnicos, ações comerciais e atividades de integração entre criadores. A feira será realizada de 29 de agosto a 6 de setembro, no Parque de Exposições Assis Brasil, em Esteio. Segundo o presidente da BHB, Eduardo Soares, a entidade estará também preparada para receber criadores e visitantes e apresentar o potencial das raças Érifor e Brafor para uma pecuária nacional mais rentável e sustentável. Estaremos prontos para receber todos os criadores, mostrando a força das raças Érifor e Brafor e as alternativas dessas raças para a produção rentável e sustentável da pecuária nacional, afirma Soares. O dirigente destaca ainda a expectativa positiva para os negócios durante a feira, especialmente diante da demanda por carne de qualidade. As expectativas são as melhores possíveis em função da demanda que teremos por carne de qualidade. Para isso, acreditamos que a primavera será de ótimos resultados na venda de reprodutores, projeta. A programação começa com a entrada dos animais de argola em 24 de agosto, a partir das 8 horas. Os julgamentos de admissão de Érifor e Poliérifor e de Brafor estão previstos para 29 de agosto. A partir de 31 de agosto, começam os julgamentos de classificação dos animais de argola, enquanto em 1º e 2 de setembro serão avaliados os exemplares da modalidade rústicos. O jurado Manuel Goulart Sarmento, criador que integra o Conselho Deliberativo Técnico da BHB, irá avaliar a raça Érifor. Já o médico veterinário argentino, Gaston Garcia, irá julgar a raça Brafor. Entre os destaques da agenda está também o Ranking Nacional de Criadores, cuja premiação será realizada em 2 de setembro durante a noite especial de Érifor e Brafor no Restaurante Paradouro. Portanto, programação aí da BHB, né, com julgamentos, negócios e ações técnicas dentro da Expo Inter. Um abraço a toda a turma aí da Associação Brasileira de Érifor e Brafor. Também o Universo Pecuário apresenta na Expo Inter os valores da carne gaúcha e a pecuária além da carne. Rastreabilidade, certificações, subprodutos e tecnologias estarão entre os temas do espaço de 100 metros quadrados no pavilhão internacional. Carne, rastreabilidade, certificações e produtos que têm origem na pecuária estarão entre os temas apresentados pelo Universo Pecuária na Expo Inter 2026. A organização terá um espaço de 100 metros quadrados no pavilhão internacional com uma programação voltada principalmente à comunicação com o público urbano e à relação entre a produção pecuária e o consumo. O espaço também terá informações sobre cortes, embalagens, produtos, selos, certificações e marcas disponíveis no mercado. A diretora executiva do Universo Pecuária, Marcela Santana, explica que a presença no pavilhão internacional amplia a atuação da organização neste ano, quando não haverá edição do evento em Lavras do Sul. Queremos falar sobre a carne, sobre a pecuária gaúcha e principalmente trabalhar essa comunicação com o público urbano. É um ambiente para explicar cortes, embalagens, produtos, selos e a diversidade de certificações e marcas que temos, mostrando o que elas representam para o consumidor. Portanto, o Universo Pecuária apresentando na Expo Inter, né, apresentará na Expo Inter os valores da carne gaúcha e a pecuária além da carne. Agora são 7h51, também uma informação aqui, já destacando para os nossos ouvintes, senhoras e senhores, relatando aqui quando começa a propaganda eleitoral na TV e rádio, né? Outro ponto a ser mencionado, senhoras e senhores, registrando aqui para os nossos ouvintes. O horário eleitoral gratuito, exibido no rádio e na televisão, entra no ar em 28 de agosto. De acordo com o Tribunal Superior Eleitoral, os programas em rede são exibidos em dias alternados para presidente da República, governador, senador e deputados federais, estaduais e distritais, conforme calendário e horários estabelecidos pela resolução. Nesse mesmo período, as emissoras também devem reservar 70 minutos diários para inserções de 30 e 60 segundos, distribuídas ao longo da programação diária, de acordo com os critérios previstos na legislação eleitoral. Por outro lado, outra informação, né, que além do programa eleitoral, as emissoras de rádio e TV também são obrigadas a reservar 70 minutos diários para inserções publicitárias de 30 e 60 segundos. Além do programa eleitoral, as emissoras de rádio e TV também são obrigadas a reservar 70 minutos diários para inserções publicitárias de 30 e 60 segundos. 7h53, encaminhando o Delta Rural para o seu encerramento. Senhoras e senhores, o nosso bom dia. Bom dia, bom dia, Marcutim ligado conosco. Bom dia também aos amigos que estão ligados, acompanhando a programação, Jefferson Milk. Muito obrigado pela atenção aí, pela audiência, amigo. Também o doutor Anderson Belloli, turma toda aí ligada conosco, acompanhando aí a programação. Nossa saudação, nosso bom dia, o Dudu também ligado conosco. Silvinho, ouvi a mensagem, a cruzeta quebrada é um poste dentro de campo do Potreiro da Capela. Ok, a turma lá no corredor da Bolsa, trazendo mais informações aqui no Delta Rural. Em nome do Sicredi, estamos indo embora. Sicredi Liberdade, nosso abraço, nosso bom dia. Também conosco a Pilon Máquinas, nosso abraço, nosso bom dia. CTG 93 e a Semana Farroupilha, bom dia. Também conosco, destacamos a turma da Pilon Cereais, bom dia. 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Também aproveitamos e registramos, senhoras e senhores, Sicoobi. A equipe do Sicoobi, muito bom dia. Retornaremos amanhã. Tenham todos um ótimo dia, uma ótima segunda-feira.
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Angel na comunicação, técnica de som Carlos Silva, segunda-feira 24 de agosto, com 3 graus a temperatura. A viagem musical está começando.

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0: Clássico que merece ser revivido aqui na nossa programação, de 1975, Carpenters com Only Yesterday. Bom dia, você está curtindo a viagem musical.
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4: Bom dia para você. A viagem musical continua. Temperatura 3 graus.

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4: 8h51, temperatura 5 graus.

0: Finalizando com esse clássico do Michael Jackson, Don't Stop Till We Get Enough, de 1979. Finalizando a viagem musical e os clássicos de todos os tempos, nesta segunda-feira, 24 de agosto.
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5: Nove e sete, tá começando o Radar Delta para você que curte sucesso e lançamento aqui na nossa programação. 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É hora de curtir Israel e Rodolfo.

0: Gustavo Mioto, senhoras e senhores.
1: Murilo Ruf, senhoras e senhores.
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8: Estamos de volta com o Radar Delta, 9:21, gente, temperatura 5 graus.

0: João Neto e Frederico, e a sua cara de sorte? Para começar bem essa semana, segunda-feira, na verdade, né? 24 de agosto de 2026, temperatura 5 graus.
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6: E aí, tudo bem? Tô chegando na segunda-feira com as notícias do mundo da música. A Simaria está de volta, viu? É, depois de 4 anos afastada dos palcos, a cantora anunciou o retorno à música em carreira solo e o reencontro com o público, inclusive já tem data marcada, 12 de setembro em São Paulo, quando ela grava seu primeiro DVD solo. O projeto terá músicas inéditas e canções da trajetória da cantora, misturando sertanejo, pop e música latina, inclusive. Simaria também revelou que esse trabalho traz experiências pessoais vividas durante o período longe dos palcos. Uma nova Simaria tá chegando e será no dia 12 de setembro em São Paulo, com gravação de DVD e tudo. Fique ligado! Daqui a pouquinho eu volto com mais notícias. Até já!
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0: Vamos em frente, bora, gente. Manhã de segunda-feira, vamos animar, hein? Hora de curtir mais sucesso com o oferecimento da Nicola, a sua concessionária Chevrolet em Bagé e Dom Pedrito.

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1: Pedro e Benício. Todo mundo tem uma lembrança boa, né? Então vamos cantar assim, ó.

0: Bom demais!
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7: Hora certa, 9h49, temperatura 6 graus. Come on!

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0: Oi, Tiago! 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Tá chegando pra você o melhor do pagode no programa Pagodelta.
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2: 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Oi, Adriano, bom dia. 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
9: E o embaixador continua na estrada, viu? Gustavo Lima tem uma sequência de shows importantes pela frente. E uma das próximas grandes paradas será o Jaguariúna Rodeio Festival, em São Paulo. O cantor está confirmado para o dia 19 de setembro, em um dos principais rodeios do calendário sertanejo. E a agenda do cantor continua movimentada por outras cidades e eventos ao longo dos próximos meses. Ou seja, quem gosta do embaixador ainda vai ouvir falar e muito dele por aí. Daqui a pouquinho eu volto com mais notícias. Até já!
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1: Mais uma edição do Pagodelta, edição desta segunda-feira, 24 de agosto. Tudo bem com você? A gente espera que sim. Turma, 6 graus a temperatura. É hora de curtir o melhor do pagode. A gente começa muito, muito bem. Curtindo a Marvila e Camisa 10.

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5: 10h22, temperatura 6 graus.

0: Linda música do Sorriso Maroto, Perdas e Danos. 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
8: Voltei pra falar que a boiadeira já tem setembro praticamente desenhado, viu? A Ana Castela segue com uma agenda pesada de shows pelo Brasil e começa o mês com a apresentação na Espojaro, em Rondônia, no dia 3 de setembro. No dia seguinte, ela passa por Porto Velho, na Expovel. E ainda tem mais, hein? Entre os dias 10 e 13 de setembro, a cantora estará na Expo Formiga, em Minas Gerais. A agenda mostra que a boiadeira continua rodando o país com força total. Daqui a pouquinho eu volto com mais notícias. Até já!
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0: Estamos de volta com o melhor do pagode. 8 graus a temperatura.

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3: 10h52, temperatura 9 graus.

0: Que demais, hein, gente? Um dos grandes sucessos do grupo Só Pra Contrariar, mais conhecido por SPC, na fase em que Alexandre Pires era vocalista, né, gente? Essa tal Liberdade é de 1994 e finaliza o Pagodelta de hoje. 10 graus a temperatura. Na sequência, você ouvinte, participa da nossa programação.
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Começando o programa Êxitos em Estéreo. Você, ouvinte, é nosso convidado a participar da programação. Manda o teu pedido musical no WhatsApp da Delta 99-3524-36. 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Vamos de música? A música aqui não para, né? Vamos trazendo aqui, ó, a participação da Ivone, oferecendo pra Raquel. Vai pro Márcio também, que tá curtindo a nossa programação, Márcio Almeida. A música Acenda o Farol, Jota Quest. Tem a participação do Nicolas. Oi, Nicolas. Boa semana pra você também. Pediu o Tiaguinho Pensamentos Intrusivos. A Yasmin pediu Flash, da dupla Lucas e Igor. E tem também a Helena no centro, que pediu Pedro e Benício, Lembrança Boa.

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0: O nome dela é Flash, hein?

0: Bom demais!
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0: Você está na mais ouvida, 11 graus a temperatura. O Márcio pediu o chapeludo do Nando Moreno. Tem também o Ivan e a Ana Clara. Vão curtir a Elise Just. Na sequência, tem aniversário na Avenida Espanha. A Maria Alice está de aniversário hoje. Parabéns, Maria Alice. A mãe Milene está oferecendo para Maria Alice a música do BTS. E depois a gente atende a participação do Leonardo, que pediu o número chato. A primeira é o Nando Moreno.

0: Eu te amo, São Paulo!
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10: De volta, e pra falar que tem novo nome ganhando espaço no rodeio, tá? Mariana Fagundes foi confirmada pela primeira vez no Jaguariúna Rodeio Festival 2026. A cantora sertaneja se apresenta em um dos maiores eventos do gênero, que acontece nos dias 18, 19, 25 e 26 de setembro agora. A participação chega justamente em um momento de crescimento na carreira da cantora, e dividir a programação com grandes nomes do sertanejo pode ser mais um passo importante nessa trajetória. Jaguariúna Rodeio Festival acontece nos dias 18, 19, 25 e 26 de setembro. Fique ligado, daqui a pouquinho volto com mais notícias. Até já!
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12: De volta na Mais Ouvida, você ouvinte, continua participando, hein? 99-35-24-36, oferta Casa VIP desta segunda-feira. 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William, pediu e vai curtir o Rodriguinho Não Tem Hora Nem Lugar. Depois eu atendo aqui o Francisco, oferecendo para Berenice e para Alana. Danilo e Davi, a Karen vai curtir a Luísa Sonza e o Júnior pediu, e claro que a gente toca. Peraí.

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3: Segue o pedido musical do nosso ouvinte. A Andréia pediu Por Ingratidão, Papas da Língua. Tem também o Felipe. Oi, Felipe. Quer curtir a música do Ian Testão? Depois, Sayonara pediu Pena Que Você Já Namora. E o Eduardo vai curtir Jean e Giovanni, Bruno e Marrone.

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12 graus a temperatura, meio-dia, 11 minutos. Um bom almoço para você. Ótimo começo de tarde. Angel na comunicação, técnica de som Carlos Silva. 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Deixa eu atender aqui, ó, o Rodrigo. Oi, Rodrigo, oferecendo para Samantha a mostradinha do Ian. Depois, na sequência, eu atendo a participação da Cibele, que pediu perdas e danos do Sorriso Maroto. Tem o Gabriel, que vai curtir Aproveita Que Eu Tô Obrigado. E a Vanessa pediu Bibiana Bolacel.

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2: Pedido musical do nosso ouvinte é uma ordem. Deixa eu atender aqui a participação da Sheila. Oi, Sheila. Sheila é Karine. Vou mandar essa música para Karine também, nosso ouvinte. Vai curtir Minha Sorte, do Leco Oliveira. Depois tem a participação da Patrícia, que pediu Sutilmente. E o Ângelo vai curtir Simplesmente Acontece. Minha Sorte é a primeira.
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0: Esse é o som do Péricles, com a participação da Ana Castela. 11 graus a temperatura. Tô indo embora, tá chegando o Beto Cogói. Terça-feira, 8 da manhã, a gente se encontra aqui. Até lá.
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8: De volta aí pra falar que Barretos entrou na reta final, hein? E ainda tem muita música pela frente. A Festa do Peão chega hoje, dia 24, com Jazzy Jadson e Felipe Rodrigo no palco Amanhecer. E não para por aí, tá? Na terça-feira, dia 25, tem trio Parada Dura, Lourenço e Lourival e Guilherme Benuto. Já no dia 26, a programação reúne César Menotti e Fabiano, Simone Mendes e Alexandre Pires. Ou seja, a semana começa em Barretos com o sertanejo e vai terminar com muita mistura de estilos. Fique ligado, amanhã eu trago mais notícias do mundo da música. Até lá, tchau.
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Meio-dia, mais 39 minutos. Bom almoço e bom início de tarde para você que está ligado na Delta. 11 graus a temperatura em Bagé. Por aqui, Beto Cogói na comunicação. Carlos Silva na central de áudio desde as 6 da manhã. Vamos juntos até 1 com o programa Êxitos em Estéreo. E o Diomix saindo fora, retornando amanhã, 8 da manhã. Depois de Silvinho Oliveira, depois do Delta Rural, chega a Endiomix. 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Vem aí o som da Débora. Ela pediu Elis Jan, está amando, oferece para Júlia Dilcinho. Giovanni pediu Ben Samban e o Ronaldo pediu Natan. A primeira tem Elis Jan.

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2: Agora meio-dia, mais 53 minutos, vem o som da Luísa, pediu Rafa Torres, a Tainara quer ouvir Taylor Swift, Sofia pediu Michel Teló e a Cláudia pediu Marvila. Na primeira, Rafa Torres.

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Hora mais 7 minutos. Bom início de tarde para você que está ligado na Delta. Por aqui Beto Cogói na comunicação. Carlos Silva saindo fora e Leandro Hernandes assumindo a central de áudio. Vamos juntos na segunda-feira, 24 de agosto do ano de 2026. 11 graus a temperatura em Bagé. Para começar bonito, tem o João Neto e Frederico.

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3: Uma e 19.
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6: E aí, tudo bem? Tô chegando na segunda-feira com as notícias do mundo da música. A Simaria está de volta, viu? É, depois de 4 anos afastada dos palcos, a cantora anunciou o retorno à música em carreira solo e o reencontro com o público, inclusive já tem data marcada, 12 de setembro em São Paulo, quando ela grava seu primeiro DVD solo. O projeto terá músicas inéditas e canções da trajetória da cantora, misturando sertanejo, pop e música latina, inclusive. Simaria também revelou que esse trabalho traz experiências pessoais vividas durante o período longe dos palcos. Uma nova Simaria tá chegando e será no dia 12 de setembro em São Paulo, com gravação de DVD e tudo. Fique ligado! Daqui a pouquinho eu volto com mais notícias. Até já!
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8: Muito bem, uma hora mais 35 minutos. Vamos trazendo mais música na Delta. Agora tem Léo Balbinotti, Danilo e da Brie.

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6: Muito bem, agora 1h49. Só chegando Léo Foguete e Panda na Delta FM.

0: Madonna e Sabrina Carpenter, duas em ponto. Boa tarde pra você, intervalo já já, mais música na Delta FM.
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0: Agora 2:03. Muito boa tarde para você que está ligado na Delta. 11 graus a temperatura. Agora tem aí de propósito.

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6: E o embaixador continua na estrada, viu? Gustavo Lima tem uma sequência de shows importantes pela frente. E uma das próximas grandes paradas será o Jaguariúna Rodeio Festival, em São Paulo. O cantor está confirmado para o dia 19 de setembro, em um dos principais rodeios do calendário sertanejo. E a agenda do cantor continua movimentada por outras cidades e eventos ao longo dos próximos meses. Ou seja, quem gosta do embaixador ainda vai ouvir falar e muito dele por aí. Daqui a pouquinho eu volto com mais notícias. Até já!
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7: Muito bem, agora 2:35, temperatura subiu um pouquinho, até que enfim, né? De 9, já estamos com 12 graus de temperatura em Bagé. Vamos trazendo Zé Neto e Cristiano na Delta FM.

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8: Com mínima de menos 3,7 graus, Rio Grande do Sul amanheceu com temperatura negativa em 9 municípios. Municípios de todo o Rio Grande do Sul iniciaram a semana com baixa temperatura, conforme o Instituto Nacional de Meteorologia, IMET. Nesta segunda-feira, dia 24, a menor mínima foi registrada em São José dos Ausentes, na Serra, menos 3,7. Já São Francisco de Paula, São Chico, na mesma região, marcou menos 3,2. Em Vacaria, os termômetros marcaram menos 2,5 graus. Bastante frio, né? Hoje bastante frio aqui no Rio Grande do Sul. Nesse momento estamos com 12 graus de temperatura em Bagé. Vamos trazendo o Diego Vitor Hugo na Delta FM.

0: Tá aí, 3:04. Muito boa tarde para você que está ligado na Delta. Alô, Rosinha, minha querida. Um beijo, Rosinha. Ótima semana, viu? Lá na Coab City. Vamos ao intervalinho já já. Tem o Pé de Toca na Delta FM.
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3:06, horário brasileiro oficial. Muito boa tarde para você que está ligado na Delta. 12 graus a temperatura em Bagé. Muito prazer e muito boa tarde por aqui. Beto Cogói na comunicação, Leandro Hernandes na central de áudio. Você de bem com a vida, curtindo a Delta. E é claro, pedindo a sua música preferida através do WhatsApp 53 999 35 24 36. 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Vamos com a participação do ouvinte. Oi! Queria pedir a música Olha Onde Eu Tô, da Ana Castela. E queria pedir para mandar um beijo para o meu pai Jefferson. Meu nome é Isabela e moro no centro. Alô, Jefferson! Isabela manda um beijão bem grandão no fundo do coração do papaizão. Show de bola, minha querida. Ótima semana, viu? Obrigado por participar. Que bacana esse carinho aí com seu pai, muito legal mesmo. Boa tarde, eu gostaria de oferecer uma música para minha esposa, um sertanejo bem romântico. Moramos no bairro Estrela d'Alva. O meu nome é Matheus e ela se chama Kellen. Se der, uma do Gustavo Lima, claro que sim. Fica tranquilo, meu querido, obrigado pela participação, viu? Boa tarde, Betão. Leandro, tudo 100% laser digital? Tudo! Tudo legal. Menos esse frio. Ei, Leandro e Monsam, então toca para mim, faz favor, quarto 67. Se for atendida, desde já agradeço. Beijo, minha querida. Ótima semana. Obrigado por participar. Também vai para minha amiga Rosinha lá na Coab City. Alô, Rosinha, minha querida. Menos é mais. E Tiago York. Na primeira tem Ana Castela.

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4: Muito bem, 3h23, vamos trazendo mais participações. Boa tarde, Beto. Gostaria de pedir uma música do Dilcinho, oferecer para todos vocês da rádio e para a Mariane, uma pessoa especial. Eu sou o Lucas da Arvorezinha. Ótimo dia, uma maravilhosa semana. Grande abraço, meu amigo Beto. Agradeço e atender meu pedido. Merece, meu querido. Um abraço para ti, toda a família, todo o pessoal aí no Núcleo Vicente Galo Sobrinho. Tá beleza? Fala, Beto. Toca, por favor, aí. Pedro e Benício Lembrança. Ricardo do Tarumã. Um abraço e boa semana para você também, meu querido. A Débora pediu para curtir. Natais é Vaqueiro. Beatriz, gostaria de ouvir. Marvilha Camisa 10, uma bem bonita, muito bem. Na primeira tem Dilcinho, senhor.

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8: Voltei pra falar que a boiadeira já tem setembro praticamente desenhado, viu? A Ana Castela segue com uma agenda pesada de shows pelo Brasil e começa o mês com a apresentação na Espojaro, em Rondônia, no dia 3 de setembro. No dia seguinte, ela passa por Porto Velho, na Expovel. E ainda tem mais, hein? Entre os dias 10 e 13 de setembro, a cantora estará na Expo Formiga, em Minas Gerais. A agenda mostra que a boiadeira continua rodando o país com força total. Daqui a pouquinho eu volto com mais notícias. Até já!
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12: Muito bem, vamos lá então. 3 horas mais 37 minutos. Vamos com mais participações na Delta FM. Mensagem de áudio do meu amigo Colorado. Ah, agora sim, vamos lá.
13: Boa tarde, Beto.
12: Opa.
13: Gostaria de pedir uma música com o João Bosco e Vinícius. Oferecer a minha esposa Sandra. Quem oferece é o Valdemir do bairro Getúlio Vargas. Se for rendido, agradeço. Um bom início para nós.
12: Boa.
13: E eu falei, Beto, o Inter ia ganhar, não ganhou, mas também não perdeu, empatou. E o Grêmio perdeu de novo. É brincadeira esse time. Não ganha ninguém mais. E agora tem o Grenal, não ganha deles.
12: Boa. Mas tá feia a coisa, né, Léo? Léo disse que não dá nem para torcer, que vai ser o rival. Tomara que seja um jogão, né? É difícil. Né? Nós vamos tentar. Vamos tentar. Oi, Beto. Meu nome é Juliano. Gostaria de ouvir Eduardo Costa se oferecer para Linda. Ah, que bonito, para Linda. Muito bem. Toca Pixote, por favor, Amanda, só para curtir. Oi, sou a Júlia, quero oferecer para Beatriz Rafaela Santos. Muito obrigada e uma boa semana para vocês aí na Delta. Para você também, minha querida. Obrigado pela participação. Na primeira tem João Bosco e Vinícius.

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3: Agora, 3:51, está chegando mais participações da Delta FM. Oi, Beto, toca por favor, Rui Leandro, só para curtir. Ó, teu xará, Leandro. Aquela do pijama, é foto no pijama o nome, né? Foto no pijama. Se for atendido, eu agradeço. Luiz Paulo do Arco. Show de bola. Amanda pediu para curtir Simone Mendes, Direitos Iguais. Oi, Beto, é o Giovanni. Hoje quero ouvir Turma do Pagode e Natanzinho. Um abraço para toda a galera aqui do bairro Dois Irmãos. Um abraço, Giovanni. Obrigado pela participação. Tá bom? Oi, gostaria de ouvir Shakira e Burna Boy. Meu nome é Carla, moro no bairro Ivone e ofereço para o meu filho, Vitor. Muito bem. Na primeira tem o Juan e Leandro.

0: 4:05, horário brasileiro oficial. Nós vamos ao intervalinho já já, mas pede e toca na Delta FM.
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0: Agora 4:07. Muito boa tarde para você. A gente continua com o Pé de Toque na Delta FM, trazendo a participação da Giovana, oferecendo para sua mãe, Maria Helena. Ela pediu Ian e Ferrugem, Não Volta Para Mim. Fala, Beto. Ronaldo, quero ouvir Marcos e Belucci, Pena Que Você Já Namora. Show de bola. Cibele, viu? Cibele, te liga, Cibele. A Cibele pediu Jeito Moleque, Sutilmente. Beto, oferece pro Bola. Agora sim, Cibele oferecendo pro Bola. Manda um abraço pro Bola, lá no Prado Velho, sabe demais, meu querido? Grande figura. Bom, na primeira tem Ian e Ferrugem.

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2: Agora 4 horas mais 20 minutos, vem o som da Luísa, pediu Maiara Maraíza 90 e 10. Oi, toca por favor Taylor Swift, Eduardo, Duda, Beto, um abraço para vocês na Delta FM, um abraço meu querido. Marília Mendonça está rolando para a Tainara, que oferece para o Rafinha. Gostaria de ouvir, se possível, Luísa Sonza, só para curtir. Muito obrigado por atendida. É o Michel do bairro Ivone. Na primeira tem Maiara Maraíza.
3: Existe uma teoria que se chama 90-10, onde uma pessoa tem 90% daquilo que você procura em alguém, só que você foca naqueles 10% que falta. Aí você sai pra rua, se aventura, e realmente você encontra aqueles 10%, mas não se deu conta que perdeu os 90%.

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6: De volta, e pra falar que tem novo nome ganhando espaço no rodeio, tá? Mariana Fagundes foi confirmada pela primeira vez no Jaguariúna Rodeio Festival 2026. A cantora sertaneja se apresenta em um dos maiores eventos do gênero, que acontece nos dias 18, 19, 25 e 26 de setembro agora. A participação chega justamente em um momento de crescimento na carreira da cantora, e dividir a programação com grandes nomes do sertanejo pode ser mais um passo importante nessa trajetória. Jaguariúna Rodeio Festival acontece nos dias 18, 19, 25 e 26 de setembro. Fique ligado, daqui a pouquinho eu volto com mais notícias. Até já!
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10: Agora, 4 horas mais 34 minutos, vamos trazendo mais participações da Delta FM através do WhatsApp. Boa tarde, Beto. Gostaria de ouvir Felipe Rodrigo. O meu nome é Luísa e eu ofereço para Camila, a minha afilhada. Um abraço para vocês da Delta FM. Muito obrigado se me atender. Com o maior prazer. A Tainara pediu para curtir Menos é Mais. O Alex oferece para Rafaela, pediu Felipe Araújo. Estranho de novo, na primeira tem Felipe Rodrigo.

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5: Agora, 16 horas 45 minutos, 12 graus a temperatura em Bagé. Previsão do tempo anunciando para amanhã, terça-feira, 25 de agosto, dia do soldado. Terça-feira, dia 25, dia de sol, com nevoeiro amanhecer, as nuvens aumentam à tarde, muitas nuvens à noite na terça-feira. Mínima 4, frio. Mínima 4 e máxima 15 graus. Quarta-feira, 26 de agosto, sol com muitas nuvens durante o dia, mínima 8 e máxima 21. Deveremos ter sol até a quarta, a chuva só retorna à quinta, Bagé. Quinta-feira, dia 27, sol com muitas nuvens de manhã e chuva forte à tarde e à noite, mínima 17 e máxima 19 graus. Sexta-feira, chuva forte manhã, tarde e noite, mínima 14 e máxima 19 graus. Neste primeiro momento, marca chuva aí até para o final de semana, né? Mas é claro que, vindo chuva quinta e sexta, dificilmente vai vir no próximo final de semana chuva. Chega, né? Já veio bastante chuva. Vamos trazendo a participação do Renato, oferecendo para a Lisandra e também para o Alex. Toca Jean Giovanni, por favor, aquela com Bruno Marrone. Grande abraço, boa semana para você também, meu querido. Na primeira, tem Jean Giovanni e Bruno Marrone.
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7: Nós. 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
1: 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Se Deus, nosso Senhor Jesus Cristo, Pai Celestial de toda criatura, seja errado, somos perfeitos.
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0: céu, 12 graus a temperatura em Bagé, está chegando o homem verão aí, o homem caloroso. Jones Nogueira, boa tarde, Jones.
1: Boa tarde, Beto, boa tarde, amigos da Rádio Delta. Estamos chegando por aqui, louco de calor, rapaz.
0: Ah, isso.
1: Cheguei na sala, no estúdio aqui, tomei uma baforada do ar-condicionado. Toma que te mandaram.
0: Ah, tá, receba! Pensei que era do hálito. É. Tomei uma baforada.
1: Tomei uma baforada do ar-condicionado aqui, ó, receba. Aí já fui tirando casaco, já deu.
0: Calma, calma, te controla.
1: Aí o Beto tá muito friolento, Beto. O Beto disse que o ar-condicionado, o ar quente do carro dele chega a derreter o painel.
0: Derreteu ali. O painel.
1: Fica tudo molengo ali o painel ali, então.
0: Ah, não está o painel. Não, mas é mesmo, vamos falar sério. Cara, no verão tem que ter um arzinho gelado, no inverno tem que ter um arzinho quente.
1: Não, ar quente é uma coisa, Beto. No ar quente eu chego aqui, rapaz, já começa a suar na porta ali já.
0: Todo mundo diz que eu estou bronzeado.
1: O que será, né? O homem transforma o estúdio aqui numa air fryer.
0: Uau, vou ter que contar, né? Vai, o Leandro vai estar corneteiro. Tu parece um frango girando aí, dizendo para mim. Aguenta, sai fora. Tem que ter para aguentar. Amanhã é dia do soldado, hein? 25 de agosto.
1: É, exatamente, dia do soldado, show, né? Rapaz. É, parabéns aí a todos os nossos soldados e toda a comunidade militar. É, amanhã, de 25 de agosto.
0: 25 de agosto, é isso aí, né?
1: Que maravilha. Né? Esse fim de semana teve a temporada hípica aqui em Bagé, né? Lá no Círculo Militar. Estava muito bacana, estive dando uma olhada lá ontem, estava muito bonito.
0: Muito bacana, né?
1: E o público também compareceu em peso, né? Nesse final de semana, lá no Círculo Militar. Estava muito bom, né? E é isso aí, né?
0: Isso aí. Eu deixei para ficar em casa no final de semana, curtindo o joguinho do Coloradinho, curtindo o joguinho do Grêmio.
1: Fala em Grêmio.
0: Bota
1: fala em Grêmio que já se
0: não, os dois horríveis.
1: Bater a depressão.
0: Os dois
1: começa
0: horríveis.
1: Começa a ficar deprimido.
0: Não, e torcer para time ruim é bravo,
1: Jorge. É bravo, é horrível.
0: Pô, tá louco. Mas é horrível. Torci todo o tempo pro Colorado, não arrumei nem pro café.
1: Sim. E o Grêmio tá com... Agora temos Grenal agora.
0: Tem uma reunião agora, né? Tá acontecendo, né, Leandro? Tá acontecendo uma reunião lá com a torcida e tudo lá. Ó, tá negócio
1: feia,
0: vai.
1: Tá feia,
0: cabeças vão rolar.
1: Cabeças vão rolar. Né? Mas olha, tá muito complicado. E agora um Grenal se aproximando. E eu acho que se o Grêmio perder o Grenal, a coisa é degringola de vez.
0: Assim. Tá, o Inter também, se perdeu o Grenal, caiu fora da Copa do Brasil, vai zoeira dar lá. Não tem mais o que disputar.
1: Vai dar sururu. Para quem perder, vai dar um sururu daqueles, assim, ó. Né?
0: Então... Tio, os gaúchos estão com campeonatos separados, visto uma Copa do Brasil. E uma decisão de quem não cai para a segunda divisão.
1: Exato,
0: né?
1: Dois campeonatos no que restava, né? A Copa do Brasil e o campeonato de quem não cai.
0: Meu Bagézinho está quase na terceira divisão.
1: Exatamente. Né? E joga agora quarta-feira, né? Joga quarta-feira contra o Guarani de Venâncio Aires.
0: Não, mas eu acredito ainda.
1: Eu acredito também, né? Que o Bagézinho vai fazer um.
0: Dionísio, ótima semana para ti, uma boa tarde. Bom trabalho a você, ao Leandro, a todos os ouvintes da Delta FM. Amanhã, na terça-feira, 25 de agosto, 12:30, e estamos de volta aqui na Delta. Grande abraço e até amanhã.
1: Betinho saindo fora, voltando amanhã, 12:30. A partir de agora, eu, o Jones Nogueira, chegando cheio de caloria, como diz o Beto. Chegando por aqui com os nossos sucessos em FM, aqui na mais ouvida da cidade. É isso aí, rapaz. Vamos chegando por aqui, sucessos em FM, a partir de agora, na mais ouvida. E trazendo aí as tops do momento aí para você curtir aqui conosco. Beleza? Na central de áudio segue acompanhando por aqui o grande Leandro Hernandes. Vai conosco trazendo muita coisa boa para você aqui na 99.7. 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Muito bem, vamos iniciando por aqui. Aproveitar, mandar um abraço lá para aquela gurizada, né, que está trabalhando nesse momento. O Jonathan, o Pierre, o nosso amigo Patrick também está no hospital, rapaz. Está se recuperando, gurizinho. Patriquinho de Mauá está se recuperando. Um abraço para ele também. Deve estar ligado aqui conosco, tá ok? Também o Cauã, o Bidu, né, o Igor e toda aquela gurizada que está trabalhando nesse momento lá no Comércio de Ferro do Cebola. Nosso muito obrigado pela companhia dessa gurizada aí, Boenassa, do Comércio de Ferro do Cebola. Muito bem, abrindo aí a programação aqui dos sucessos em FM de hoje, a gente começa desse jeito para você. Boa tarde, meus amigos!

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2: 5:20.
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0: que é? Fala pra mim, vai.
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6: De volta aí pra falar que Barretos entrou na reta final, hein? E ainda tem muita música pela frente. A Festa do Peão chega hoje, dia 24, com Jazzy Jadson e Felipe Rodrigo no palco Amanhecer. E não para por aí, tá? Na terça-feira, dia 25, tem trio Parada Dura, Lourenço e Lourival e Guilherme Benuto. Já no dia 26, a programação reúne César Menotti e Fabiano, Simone Mendes e Alexandre Pires. Ou seja, a semana começa em Barretos com o sertanejo e vai terminar com muita mistura de estilos. Fique ligado, amanhã eu trago mais notícias do mundo da música.

0: Música. Até lá, tchau.
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4: Muito bem, 5 horas mais 32 minutos, temperatura nesse momento aqui em Bagé de 12 graus. Seguimos em frente com a nossa programação, trazendo muito mais música para você ligado aqui com a gente. Vamos lá, rapaz. Vamos lá, vamos trazendo mais sucesso aí para você. 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Muito bem, vamos trazendo mais música. Vamos abrindo esse bloco com Rick Martin e Luan Santana.

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4: É isso aí, agora 5 horas mais 50 minutinhos, temperatura nesse momento é de 11 graus e a gente segue em frente, trazendo mais música para você. Vamos abrindo esse bloco com Yasmin Santos.

0: Muito bem, assim a gente vai finalizando mais esse horário, né? Uma hora de muita música para você aqui nos Sucessos em FM, agora 6 em ponto.
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0: É isso aí, agora 6 horas mais 5 minutinhos. Temperatura nesse momento aqui em Bagé de 11 graus. Seguimos em frente com a nossa programação, trazendo muito mais música aqui para você. 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Muito bem, vamos em frente trazendo mais música aqui nos Sucessos em FM. Bora lá, abrindo esse bloco com Diego e Vitor Hugo.

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1: 6h17.
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4: É isso aí, agora 6h19, temperatura nesse momento aqui em Bagé de 11 graus. E se tu é fã de pagode, já pode marcar na agenda, viu? Dia 31 de outubro, o sucesso nacional Ian desembarca em Bagé para o festival Eu Amo Pagode. E a Delta FM pode levar você para curtir esse show de pertinho. Então vamos fazer a pergunta. E o primeiro ouvinte que responder corretamente no WhatsApp da Rádio Delta, tá certo? Ganha aí um ingresso. E não esquece, é o nosso WhatsApp, viu? É aqui no WhatsApp da Rádio Delta, o 999-35-2436. 999-35-2436. Então a primeira pessoa que responder corretamente, né, a pergunta que eu vou fazer agora, no, lá no nosso WhatsApp vai estar levando o ingresso. E a pergunta é o seguinte... De qual música do Ian é o trecho "Hoje foi bom te encontrar, o tempo passou, como está?" Essa é a pergunta, tá certo? Então, o primeiro que responder de que música é esse trecho, é responder corretamente no nosso WhatsApp 999-35-2436, vai estar levando aí o ingresso, tá certo? O trecho é o seguinte, abre aspas, "Hoje foi bom te encontrar, o tempo passou, como está?" Fecha aspas. De que música é esse trecho aí? Tá certo? É, tá valendo a partir de agora, né? E o primeiro que responder corretamente lá no nosso WhatsApp vai estar levando aí um ingresso pro show do Ian. Beleza? Bora lá então. Vamos abrindo esse bloco com ele, Ian.

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1: Pedro e Benício. Todo mundo tem uma lembrança boa, né? Então vamos cantar assim, ó.

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2: Muito bem, agora 6 horas 36 minutos, a temperatura é de 11, 10, opa, 10 grauzinho, já tá 10 grauzinho essa hora, Leandrinho, às 6h30, tu imagina o que aguarda nós aí na madrugada, que barbaridade. 10 graus a temperatura nesse momento, já temos aí a contemplada, né, para o ingresso do show do Ian. Ela respondeu certinho a pergunta aqui que a gente fez, né? Ela respondeu certinho a pergunta, que era o seguinte: de qual música do Ian é o trecho "Hoje foi bom te encontrar, o tempo passou, como está?" Né? Essa música, a resposta é esse trecho é da música "Fica com Deus", do Ian, com participação do Sorriso Maroto. E quem levou aí esse ingresso foi a Samantha Souza dos Santos. Ela foi a primeira a responder corretamente, né? A primeira a responder corretamente no nosso WhatsApp e está levando aí o ingresso. Ela já tem as instruções para retirar aí o seu ingresso. Valeu, Samantha, muito obrigado pela tua participação. E também a todos que participaram, fique ligado que vai ter mais ingresso aí durante a nossa programação, beleza? O nosso muito obrigado a cada um que participou, beleza? Muito bem, vamos de mais música nesse bloquinho, abrindo esse bloco com Pedro Felipe.

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0: Muito bem, muito bem. Wesley Safadão e Ludmilla fechando a programação aqui dos Sucessos em FM. 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Ok, a gente vai para um rápido intervalo, vem aí a Voz do Brasil e 8 horas tem muito mais para você aqui na nossa programação. Leandro Hernandes saindo fora, voltando amanhã, 1 da tarde, aqui na programação da Rádio Delta. E eu me despeço de vocês por hoje, retorno, se Deus quiser, amanhã, 5 da tarde, com muita música, energia positiva, informação e alto astral no teu rádio, beleza? Deixo aqui meu boa noite para você e até amanhã, se Deus quiser. Valeu, gente, um grande abraço a todos, tchau, tchau.
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2: 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Direto dos estúdios da Empresa Brasil de Comunicação, em Brasília, vem aí a Voz do Brasil. Em Brasília, 19 horas. Está no ar a Voz do Brasil. As notícias do governo federal que movimentaram o país no dia de hoje.
3: Olá, boa noite.
2: Boa noite para você que nos acompanha em todo o país.
3: Segunda-feira, 24 de agosto de 2026.
2: Vamos aos destaques do dia.
3: Saúde.
2: Meu SUS Digital vai oferecer teleatendimentos a mulheres em situação de violência e mães atípicas. Graziele Bezerra.
4: Cada usuária poderá realizar até 10 sessões. Ao final das sessões, a mulher poderá ser encaminhada para a continuidade do cuidado em um centro de atenção psicossocial.
3: Motoristas já podem consultar em um único lugar as passagens por pedágios eletrônicos e verificar se há tarifas pendentes.
2: Plataforma reúne dados sobre registro, situação da tarifa e canal de pagamento. Luciana Colares de Holanda.
5: O pedágio eletrônico, chamado de Free Flow, permite a passagem de veículos pelos pontos de cobrança sem a necessidade de parada em cancelas ou cabines fiscais.
3: Mobilização por pessoas desaparecidas.
2: Familiares podem doar DNA para auxiliar nas buscas. Pablo Mundim.
6: O DNA do familiar é incluído em bancos de perfis genéticos e pode ser comparado com materiais de pessoas encontradas vivas ou mortas cuja identidade ainda não foi.
3: Vasconcelos e Luciano Seixas.
2: E acompanha a gente ao vivo.

0: Os fornecedores cadastrados podem enviar suas propostas com o preço pelo qual realizariam o trabalho.
1: Quem tem mais informações ao vivo é Gabriela Noronha. Boa noite, Gabriela.
2: Boa noite, Luciano. Boa noite a todos os ouvintes da Voz do Brasil. Boa noite, Luciana. Olha, é isso mesmo. Bancos públicos, Correios e outras entidades federais, como o Fundo Nacional de Desenvolvimento da Educação, o FNDE, vão utilizar a plataforma Contrata Mais Brasil para contratar microempreendedores individuais em serviços de manutenção e pequenos reparos e também outros serviços. Com a assinatura do termo de adesão nesta segunda-feira, as instituições públicas se somam aos demais órgãos federais, como escolas, prefeituras, governos estaduais e também que já utilizam, né, a ferramenta para contratar os serviços. A lista inclui profissionais de diferentes áreas, como explica o ministro do Empreendedorismo, da Microempresa e da Empresa de Pequeno Porte, Paulo Henrique Pereira.
3: É a possibilidade de uma escola contratar o pedreiro, pintor do bairro, que às vezes tem a filha ou o filho estudando na escola, para fazer o serviço público, ao invés de mandar esse dinheiro para uma grande empresa. É um hospital que vai comprar a comida de um produtor local, ou uma agência do Banco do Brasil que vai buscar lá a cozinheira para fazer um evento que é uma empreendedora local, deixando o dinheiro nos territórios, nas localidades.
2: E olha, para participar, o MEI e microempresas devem acessar a plataforma com a conta gov.br, informar o CNPJ, realizar o cadastro no sistema de cadastramento unificado de fornecedores e, quando necessário, selecionar os serviços que oferecem. A partir daí, eles poderão enviar propostas para oportunidades disponíveis em seu município ou região. E a contratação é realizada toda de forma digital e pode ser concluída em até 5 dias após a publicação da demanda pelo órgão público. A secretária-geral do Ministério da Defesa, Sinária Wagner Fredo, conta como o sistema auxilia a contratação de serviço nas Forças Armadas.
4: Há uma conexão com os fornecedores locais para serviços de pequena monta. Então, a partir desse valor, que são aquisições até 13 mil, são feitas essas contratações. E hoje, dessas 390 unidades cadastradas, 148 já fizeram pelo menos uma aquisição.
2: E olha, a plataforma e o formulário de cadastro para fornecedores e órgãos públicos estão disponíveis no endereço oficial contratamaisbrasil.sistema.gov.br. Luciano.
0: Muito obrigada, Gabriela Noronha, pelas informações ao vivo aqui na Voz do Brasil.
1: O governo federal publicou no Diário Oficial resolução que define os segmentos que têm direito a crédito pelo Plano Brasil Soberano.
0: Tem direito a solicitar empréstimos ao BNDES, Banco Nacional de Desenvolvimento Econômico e Social, exportadores afetados pelas tarifas extras impostas pelos Estados Unidos e companhias e fornecedores que estão sofrendo com os conflitos no Oriente Médio.
1: Também podem acessar os recursos, projetos industriais e tecnológicos nas etapas de lavra associadas a beneficiamento, refino ou transformação de minerais.
0: E ainda produtores de fertilizantes e setores industriais de relevância para a balança comercial brasileira.
1: Usa o pedágio eletrônico nas rodovias, aquele que você passa sem parar na cancela e efetua o pagamento depois, agora pode acompanhar seus registros por aplicativo.
0: Em um só local, será possível conferir as passagens em pedágios, os valores e até dar uma entrada em contestação.
5: O pedágio eletrônico, chamado de Free Flow, permite a passagem de veículos pelos pontos de cobrança sem a necessidade de parada em cancelas ou cabines fiscais. E a partir de agora, o motorista que usa esse sistema vai poder consultar todos os registros de passagem por meio do aplicativo CNH do Brasil, que tem mais de 81 milhões de usuários. Será possível consultar registros nas rodovias que utilizam o sistema, sejam elas federais ou estaduais. O ministro dos Transportes, Jorge Santoro, deu detalhes sobre a plataforma.
6: Qualquer pessoa pode consultar as suas passagens nos portos de Free Flow no país inteiro. Com o aplicativo ela vai ter a noção exata se passou ou não passou, quando ela passou, em qual rodovia ela passou. Agora ele tem um órgão oficial que é a Senatran que diz, ele passou ali realmente. Ah, mas eu não passei. Então ele vai lá no aplicativo, ele pode fazer a contestação. Eu não passei, não concordo com aquela cobrança. E até nisso o aplicativo é mais moderno.
5: Hoje, 14 concessionárias já estão integradas à plataforma. O aplicativo envia notificações sobre a cobrança e o motorista tem até 30 dias para pagar pela passagem no pedágio. Mas atenção, o pagamento não é feito pela plataforma. O CNH do Brasil direciona o usuário ao canal disponibilizado pela concessionária. Reportagem Luciana Colares de Holanda.
1: Parentes de desaparecidos contam com a tecnologia para ajudar na localização dessas pessoas.
0: Em todo o país, postos de coleta de DNA do Ministério da Justiça e Segurança Pública estão preparados para receber os familiares que ainda não tenham doado material genético.
1: A doação é simples e aumenta as chances pela busca da pessoa que desapareceu.
7: São 342 postos de coleta disponíveis em todo o país. A coleta é uma forma de ampliar as chances de identificação de pessoas desaparecidas. O secretário nacional de Segurança Pública, Chico Lucas, explica que o DNA do familiar é incluído em bancos de perfis genéticos e pode ser comparado com materiais de pessoas encontradas vivas ou mortas, cuja identidade ainda não foi confirmada.
8: Existe, então, um universo de pessoas que ainda possam ser identificadas. Por quê? Porque muitas vezes os parentes não vão atrás, os parentes não sabem. A amostra só pode ser usada para fins de localização de desaparecidos, porque a pessoa pode ter receio de ser, por exemplo, comparado com um criminal. Então, essa identificação não serve a fins criminais, só civis.
7: Desde 2021, foram 815 identificações de pessoas desaparecidas através dos bancos de DNA. A recomendação é que participem da campanha, preferencialmente familiares biológicos diretos, pai ou mãe, filhos ou irmãos da pessoa desaparecida. Menores de idade também podem participar, acompanhados e autorizados por um responsável. A coleta é simples, feita com um cotonete ou uma pequena esponja na parte interna da bochecha. Não é necessário estar em jejum. Simone de Jesus, da Coordenação de Políticas sobre Pessoas Desaparecidas do Ministério da Justiça, defende que o procedimento ajuda na identificação.
9: Quem tem um familiar desaparecido, que doe seu material, que se é uma possibilidade muito importante de poder resolver e ter uma resposta numa situação que a gente sabe que é tão desesperadora para todos os familiares.
7: Quem já forneceu DNA em campanhas anteriores não precisa repetir o procedimento. O perfil continua armazenado e pode ser comparado em novos registros. O familiar deve procurar os postos indicados pelo Ministério da Justiça, munidos de documento de identificação, o memorando de encaminhamento da delegacia e, se possível, documentos da pessoa desaparecida. Reportagem Pablo Mundim.
0: Os endereços dos postos de coleta podem ser consultados em gov.br/MJ.
1: Escuta, acolhimento e orientação a mulheres em situação de vulnerabilidade.
0: A partir de hoje serão disponibilizados 100 mil teleatendimentos a elas pelo SUS.
1: Conheça os detalhes na reportagem de Graziele Bezerra.
10: O serviço é voltado a mulheres em situação de violência, mães atípicas e mulheres que cuidam de familiares com deficiência ou doenças raras. A expectativa é realizar até 100 mil teleatendimentos por mês a partir desta segunda-feira. As consultas poderão ser agendadas via Meu SUS Digital, como explica a secretária de Atendimento Especial da Saúde do Ministério da Saúde, Ana Luísa Caldas.
11: Essa oferta de maneira remota, de maneira na palma da mão, para a gente facilitar e, de fato, conseguir superar algumas barreiras de acesso. A gente sabe que a gente ainda não consegue ter a capilaridade que a gente gostaria de ter de serviços especializados em todos os territórios nacionais. Então, por que não utilizar também da saúde digital, atendimento remoto, a favor e em prol dessas pessoas no território?
10: Para agendar um atendimento, basta acessar o aplicativo Meu SUS Digital com a conta gov.br, selecionar a opção Acolhe Mais e realizar o cadastro. Em até 24 horas, a paciente receberá o contato da equipe do SUS para escolher a data e o horário da consulta. Cada usuária poderá realizar até 10 sessões, com possibilidade de realizar um novo ciclo quando necessário. Especialistas em saúde mental foram capacitadas para identificar situações de risco em que a paciente esteja, como explica o ministro da Saúde, Alexandre Padilha.
12: Começa com a psicóloga, combinando com aquela mulher, qual que é a palavra que você pode usar como código para interromper a consulta, se você se sentir em situação de risco, se o agressor passar por aqui, entrar por aqui, né? O papel vai ser acolher e buscar construir um conjunto do cuidado junto ali com o município, junto com a rede local, com as potências que a rede local tem, né?
10: Ao final das sessões, a mulher poderá ser encaminhada para a continuidade do cuidado em um centro de atenção psicossocial.

0: podem surgir novas oportunidades de negócios.
1: E como funciona? Por meio de plataforma, o órgão público divulga uma necessidade de serviço ou de aquisição de alimentos.

0: testes, dicas e informações e pode recomendar ao usuário a procurar ajuda médica.
1: O tratamento para o alcoolismo está disponível no Sistema Único de Saúde.
2: Davi Alves de Souza, morador de Brasília, é filho de um pai alcoólatra e perdeu a mãe aos 7 anos de idade. Ele conta que encontrou na bebida uma forma de preencher o vazio deixado pela mãe. Aos 42 anos, decidiu buscar ajuda para abandonar a dependência.
3: Pedi trabalho, pedi esposa, falei assim, eu não quero mais, eu acho que eu vou conseguir, eu tenho certeza que eu vou conseguir.
2: Dados do Ministério da Saúde apontam que cerca de 20% dos brasileiros com mais de 18 anos ingerem pelo menos 6 doses de álcool em uma única ocasião. O consumo excessivo é um dos principais fatores de risco para diversas doenças. Também provoca prejuízos emocionais e sociais, como lembra a gerente do Centro de Atenção Psicossocial, Álcool e Outras Drogas, de Samambaia, Gabriela e Tereza de Jesus.
4: Normalmente a família chega um momento que não quer mais, nem os filhos, nem a esposa, então eles vêm na questão do trabalho, deixam de ir ao trabalho ou perdem o emprego, ficam em situação de rua.
2: A ferramenta Modera Brasil, disponível no Meu SUS Digital, oferece meios de prevenção ao uso exagerado de bebidas alcoólicas. O aplicativo permite ao cidadão avaliar o padrão de consumo e recomenda, quando necessário, procurar os serviços da rede pública de saúde. O Modera Brasil foi desenvolvido pela Universidade de São Paulo em parceria com o Ministério da Saúde, como explica a secretária de Atenção Primária à Saúde, Ana Luísa Ferreira Caldas.
5: O aplicativo ele vem como uma ferramenta de autocuidado apoiado para fazer a avaliação do nosso consumo alcoólico enquanto cidadãos, mas também traz diversas ferramentas dentro do próprio aplicativo para educação e saúde, traz o consumo, né, de quanto que custa esse consumo alcoólico que as pessoas acabam utilizando na sociedade de maneira geral, exatamente para a gente poder fazer promoção da saúde, levar o autocuidado apoiado e conhecimento técnico baseado em evidência para a população se sentir também segura com as informações na palma da mão.
2: E para quem precisa de ajuda para enfrentar problemas relacionados ao consumo de álcool, a Unidade Básica de Saúde é a primeira porta de entrada para o cuidado no SUS. As equipes orientam como reduzir ou interromper o consumo e oferecem ainda tratamento de saúde para doenças associadas ao uso de bebidas e, quando necessário, encaminham para um atendimento especializado nos Centros de Atenção Psicossocial, Álcool e Outras Drogas, CAPES. Reportagem Cleide Lopes.
0: A vacinação de crianças e adolescentes menores de 15 anos segue em todo o país até 1º de setembro dentro da campanha nacional de multivacinação.
1: Pais e também responsáveis devem procurar uma unidade de saúde e levar a caderneta de vacinação em papel ou pelo Meu SUS Digital para conferir se há doses em atraso e manter a proteção contra mais de 20 doenças.
0: No último sábado, o Dia D reforçou a mobilização com atendimento em unidades de saúde, pontos móveis e espaços públicos.
6: Em Brasília, o servidor público Daniel Moreira aproveitou o dia de folga para atualizar a caderneta de vacinação dos filhos.
7: Eu trouxe as crianças para verificar se a cobertura vacinal estava adequada, se não. E aproveitei e também verifiquei se as minhas vacinas estavam em dia.
6: Famílias inteiras reservaram o sábado para ficar em dia com a saúde. Unidades básicas de todo o país abriram as portas para a campanha de multivacinação. O ministro da Saúde, Alexandre Padilha, falou da importância da vacina.
8: Vocês, pais e mães atuais, só não têm paralisia infantil, só não tiveram meningite, só não tiveram sarampo, porque um dia o seu pai e a sua mãe saiu de casa e te levou para vacinar. Hoje a vacina está o ano inteiro lá. Se tiver dificuldade de levar na unidade de saúde, faz uma autorização para tomar a vacina na escola, que as equipes de saúde da família de todo o país vão até as escolas vacinar as crianças. Então tem toda a oportunidade para vacinar, manter sua criança protegida.
6: Por causa do surgimento de um surto de sarampo em vários países das Américas, a vacinação contra a doença está sendo reforçada, como destacou o ministro Alexandre Padilha.
8: Quem é de São Paulo, São Bernardo e Guarulhos, são 3 cidades que hoje têm pouco mais de 20 casos identificados desde o começo

0: início de julho, precisa tomar a vacina do sarampo, mesmo se achar que está com a caderneta atualizada.
1: O dia D de vacinação também atraiu idosos e gestantes aos postos de vacinação. Foi o caso da aposentada Dalva Dourado.
2: Sem as vacinas, não é como que a gente vai se livrar das epidemias, das doenças. Tem que vacinar.
1: Já a bancária Ana Paula Medeiros trouxe o filho e acabou também sendo vacinada.
3: Eu tomei 3, todas que estavam em atraso, e aí agora já está tudo em dia.
1: A pequena Maria Clara de Andrade, de 10 anos, resumiu bem o sentimento de estar imunizada.
4: Se você pegar uma doença, pode ser pior do que vacinar, bem pior.
1: A campanha segue até o dia 1º de setembro, com a oferta de 20 vacinas do calendário nacional. A estratégia protege contra doenças graves como meningite, tuberculose, hepatite e cânceres associados ao HPV. Reportagem Luana Karen.
5: Já está disponível para consulta o 4º e último lote da restituição do Imposto de Renda 2026.
6: O valor pode ser creditado na conta do contribuinte até o dia 31 de agosto.
5: A consulta ao lote pode ser feita no portal ou no aplicativo da Receita Federal.
7: A consulta ao 4º lote de restituição do Imposto de Renda à Pessoa Física de 2026 começa nesta segunda-feira, dia 24 de agosto. O lote também inclui restituições residuais de anos anteriores. São 521.935 restituições, que somam quase R$1.240.000. O crédito será realizado em 31 de agosto e é feito somente em conta do titular da declaração. Entre os beneficiados estão contribuintes com prioridade legal, como idosos, pessoas com deficiência ou doença grave e contribuintes cuja a principal fonte de renda seja o magistério. A consulta pode ser feita no portal da Receita Federal, gov.br/Receita Federal, em Meu Imposto de Renda, e depois em Consultar Minha Restituição. Também é possível verificar a situação pelo aplicativo da Receita Federal. Se houver pendências na declaração, o contribuinte pode corrigir as informações por meio de uma declaração retificadora. Dilson Santa Fé, para a Voz do Brasil.
6: Apresentada esse mês, a versão atualizada de uma publicação com o mapeamento de riscos para a prevenção de desastres naturais no país.
5: O texto traz avanços científicos e técnicos das últimas décadas, desde a obra original publicada em 2007.
6: O objetivo é apoiar os municípios na elaboração de planos, projetos e obras de redução de riscos diante dos impactos trazidos pelas mudanças climáticas.
5: Entre elas, o fenômeno do El Niño, que traz impactos como chuvas acima da média na região sul e seca e calor acentuados na porção Norte.
6: Foi o que apontou Rodolfo Moura, diretor do Departamento de Mitigação e Prevenção de Risco do Ministério das Cidades.
8: Só é possível atuar nos desastres se a gente conhece o risco. No momento que a gente está vivenciando agora, de crise climática, de possível intensificação dos processos com o El Niño que se avizinha. Então a gente entende que é um documento que pode já surtir efeito como um documento que pode trazer ações de prevenção de norte a sul do Brasil.
5: A publicação está disponível no site gov.br/cidades.
6: A música brasileira e suas partituras, agora na internet.
5: Um espaço onde notas, acordes e melodias que fazem parte da nossa história estão a um clique de distância.
6: O novo portal de partituras amplia o acesso a esse patrimônio musical, colaborando também para o ensino musical brasileiro.
9: Chico Buarque, Tom Jobim, Hermeto Pascoal, nomes da música brasileira que agora têm partituras de suas composições reunidas na plataforma online Partituras Brasileiras. A diretora do Centro de Música da Fundação Nacional de Artes, FUNARTE, Eulícia Esteves, explica o que é possível encontrar no site.
10: Partituras do nosso cancioneiro popular, partituras de música de concerto, de compositores brasileiros, ou seja, é uma plataforma de partituras de compositores nacionais, para várias formações, para orquestras, para bandas e para instrumento solo também.
9: O acervo contempla materiais voltados ao ensino musical. Além das partituras, é possível também conhecer obras da música brasileira em formato digital. Na plataforma, o usuário pode pesquisar em itens como catálogo geral, ensino musical e Bienal da Música Brasileira Contemporânea. Eulícia Esteves, da Funarte, destaca quem pode usar o material.
11: Músicos, professores, pesquisadores, amantes da música brasileira de uma forma geral.
9: A plataforma vai permitir o aumento gradual do acervo, como explica o músico, pesquisador e professor Renato Borges.
12: Porque já existe uma quantidade razoável de repertório que é disponibilizado, né, em projetos digitais a tendência é que essa quantidade vai aumentar com o passar do tempo.
9: A pesquisa da partitura pode ser feita pelo nome do compositor, título da obra e formação instrumental, como banda marcial, por exemplo. Também é possível pesquisar por diferentes instrumentos e tipos de voz, como soprano e tenor. O endereço da plataforma é partiturasbrasileiras.funarte.gov.br. Reportagem, Márcia Fernandes.
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5: A lista de espera do programa Universidade para Todos, o ProUni, para o segundo semestre do ano, recebe manifestações de interesse nos dias 26 e 27 de agosto, quarta e quinta-feira.
6: Podem participar os candidatos que não foram pré-selecionados nas chamadas anteriores e aqueles que não conseguiram vaga por falta de formação de turma.
5: O processo é gratuito e deve ser feito pelo Portal Único de Acesso ao Ensino Superior.
6: Essas foram as notícias do Governo Federal.
5: Uma realização da Secretaria de Comunicação Social da Presidência da República.
6: Com produção da empresa Brasil de Comunicação.
5: Fique agora com as notícias do Poder Judiciário e do Congresso Nacional. Uma boa noite.
6: Boa noite para você. Até amanhã.
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16: Supremo inicia audiência pública para debater a constitucionalidade de dispositivos da lei antifacção.
17: TST discute o controle do uso de banheiro no trabalho.
16: STJ decide que judiciário só pode determinar tratamento pelo SUS no exterior em situações excepcionais.
17: Boa noite, eu sou Arthur Filho.
16: E eu sou Walter Lima.
17: O Supremo iniciou hoje uma audiência pública para debater a constitucionalidade de dispositivos da lei antifacção.
16: Ao todo, 48 expositores foram admitidos para apresentar argumentos técnicos sobre dispositivos da nova legislação, que são questionados em 4 ações diretas de inconstitucionalidade em tramitação na Corte.
17: Oficialmente denominada Marco Legal do Combate ao Crime Organizado, a lei que entrou em vigor em março alterou o Código Penal, o Código de Processo Penal e outras leis penais.
16: O texto define como facção criminosa o agrupamento de pelo menos 3 pessoas que empreguem violência, grave ameaça ou coação para exercer controle territorial ou social, intimidar a população e autoridades ou atacar serviços estruturais essenciais. A audiência será retomada amanhã pela manhã e se estende na parte da tarde.
17: Judiciário só pode obrigar o SUS a custear tratamento médico no exterior em casos excepcionais, como comprovação de que não há tratamento eficaz disponível no Brasil.
16: Para o STJ, o direito à saúde não garante acesso à melhor tecnologia médica disponível no mundo. Fátima Uchoa.
18: Com esse entendimento, a segunda turma do STJ manteve a negativa do TRF4 para que a União custeasse o transplante intestinal e o tratamento de uma menina de 11 anos em hospital dos Estados Unidos. O ministro relator Marco Aurélio Belize explicou que havia dados técnicos sobre hospitais brasileiros habilitados para o referido transplante. O ministro também ressaltou que a proteção integral assegurada a crianças e adolescentes não afasta a necessidade de observar os critérios técnicos, a organização do SUS e a igualdade na distribuição de recursos, devendo a proteção integral ser harmonizada com a sustentabilidade do sistema e com as escolhas legítimas de política pública.
17: O TST faz audiência pública nesta terça-feira para debater o controle e a limitação do uso de banheiro por empregados durante o trabalho.
16: O assunto diz respeito principalmente a setores específicos como teleatendimento e frigoríficos. Simone Moura.
19: Para muitos trabalhadores, o tempo de trabalho é tão cronometrado que é difícil até ir ao banheiro durante o serviço. Mas essa é uma necessidade básica de qualquer pessoa. Por isso, o assunto virou tema de audiência aqui no TST. O Tribunal Superior do Trabalho quer ouvir trabalhadores, empresários, médicos, para discutir a possibilidade de acordos e convenções coletivas flexibilizarem regras relacionadas ao uso de banheiros em atividades como teleatendimento e frigoríficos. A audiência será realizada às 14h desta terça-feira na sede do TST, com transmissão ao vivo pelo canal do Tribunal no YouTube.
17: Participação dos eleitores é destacada pelo presidente do TSE durante a eleição simulada no Maranhão.
16: O teste reuniu mais de 1000 eleitores e reproduziu as condições de uma eleição real. Vitor Struck.
20: A participação dos eleitores é fundamental para garantir a força e a legitimidade da democracia. A avaliação é do presidente do TSE, ministro Cássio Nunes Marques, que acompanhou uma eleição simulada em Paulino Neves, no Maranhão. A iniciativa, promovida pelo TRE do Maranhão, é acompanhada pelo TSE. Funcionou como um ensaio para as eleições gerais de 2026. A simulação reproduziu as etapas de uma eleição real, desde o primeiro voto até a emissão do boletim de urna no fim do dia. Técnicos e observadores do TSE acompanharam a operação. Segundo o presidente do tribunal, o uso da tecnologia na justiça eleitoral tem como objetivo garantir que a vontade do eleitor seja registrada de forma exata, transparente e segura.
21: A tecnologia, para essa justiça especializada, nunca representou um fim em si mesmo, mas sim o meio pelo qual garantimos que a vontade do eleitor seja registrada de forma exata, transparente e inviolável.
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17: A você uma boa noite.
16: E até amanhã.
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22: Eu sou Paula Groba.
23: E eu sou Ricardo Nakaoka.
22: E estes são os destaques de hoje do Jornal do Senado, que começa agora.
23: Fim da escala 6x1 é defendida em sessão de homenagem ao Tribunal Superior do Trabalho.
22: PEC com mudanças na segurança pública chega ao Senado.
23: Campanha mobiliza familiares de desaparecidos para coleta de DNA.
22: Boa noite.
23: Boa noite.
22: O mundo do trabalho mudou, os desafios também. A inteligência artificial, a automação e as plataformas digitais estão transformando profissões, jornadas e relações entre trabalhadores e empregadores. Em meio a tantas mudanças, velhos problemas permanecem, mas ganham novas formas.
23: Uma sessão especial do Senado celebrou nesta segunda-feira os 80 anos do Tribunal Superior do Trabalho. Durante o evento, parlamentares e representantes da Justiça Trabalhista defenderam o fim da escala 6x1 e o combate à precarização no mercado laboral. A repórter Marcela Diniz traz os detalhes.
24: Em 1946, o então Conselho Nacional do Trabalho passou a integrar oficialmente o Poder Judiciário e a se chamar Tribunal Superior do Trabalho. De lá até hoje, muita coisa mudou nas relações entre patrões e empregados. Terceirização, trabalho intermitente e outros tipos de contrato que não abrangem direitos que eram consagrados em outros tempos, como férias remuneradas e auxílio-doença. A tecnologia também impactou o mundo laboral. Diante dessa realidade, a Justiça do Trabalho precisa compreender os novos cenários e assegurar proteção ao elo mais fraco, o trabalhador. O presidente do TST, ministro Luiz Felipe Vieira de Mello Filho, comentou esse desafio.
25: A inteligência artificial, a automação, a economia digital e o trabalho intermediado por plataformas já fazem parte da realidade de milhões de pessoas. A própria noção de tempo e local de trabalho passa por profundas mudanças. A velha exploração do trabalho assume novas faces e desafia, cotidianamente, o mistério de distribuir justiça social.
24: O senador Paulo Paim, do PT do Rio Grande do Sul, defendeu que o Congresso Congresso aprove leis que garantam proteção trabalhista e o direito de viver para além do trabalho.
0: É urgente que o Brasil ponha o fim da escala 6x1 e promova a redução da jornada de trabalho para 40 horas semanais sem redução salarial. Isso é modernizar as relações de trabalho.
24: Ministros do TST já defenderam publicamente a aprovação da proposta de emenda à Constituição que acaba com a escala 6x1 e reduz a jornada máxima para 40 horas semanais. A PEC está na Comissão de Constituição e Justiça do Senado.
22: O Senado analisa o projeto de lei que torna obrigatória a realização do teste do bafômetro ou exames toxicológicos para todos os condutores envolvidos em acidentes de trânsito.
23: A proposta também estabelece que o crime de homicídio culposo ao volante sob efeito de álcool ou drogas seja inafiançável. A reportagem é de Bruno Lourenço.
1: O projeto torna obrigatória a testagem de alcoolemia ou de outras substâncias psicoativas em motoristas envolvidos em sinistros. O autor, senador Fabiano Contarato, do PT do Espírito Santo, que já foi delegado, afirma que a medida busca evitar dúvidas na perícia e agilizar a identificação de casos de embriaguez logo após a ocorrência.
2: O que o projeto faz é que, em estado flagrancial, ele vai ser preso em flagrante. Aí o juiz, na audiência de custódia, é que vai avaliar se ele vai manter a prisão em flagrante ou se ele vai converter a prisão em flagrante preventivo.
1: Além da testagem compulsória, a proposta veda a concessão de fiança nos casos em que o motorista alcoolizado ou drogado causar a morte de outra pessoa. A medida já foi aprovada na Comissão de Segurança Pública.
22: E a segurança pública pode ganhar novas regras diretamente na Constituição. A chamada PEC da Segurança Pública começa a avançar no Senado após ser enviada à Comissão de Constituição e Justiça. Entre outros pontos, a proposta prevê maior integração das ações de segurança entre União, estados e municípios.
23: Com a escolha de um relator, o texto poderá entrar na fase de discussão. Os detalhes com o repórter Herman Kulitz.
3: A chamada PEC da Segurança Pública busca modificar a Constituição com o objetivo de combater com mais rigor o crime organizado, de ampliar a atuação da Polícia Federal, de criar polícias municipais, de aumentar os recursos para a segurança pública e para o sistema penitenciário, além de trazer outras medidas que ajudem no enfrentamento da criminalidade. Como destacou o relator da proposta, senador Rogério Carvalho, do PT de Sergipe.
4: Para que a gente possa aprovar definitivamente uma emenda constitucional que defina claramente o financiamento do sistema prisional brasileiro, que a gente possa integrar os órgãos de segurança pública municipais, estaduais e federal, que a gente possa integrar as inteligências e com isso ter mais financiamento e mais gestão da segurança pública, responsabilizando todos os entes federados e assim garantir ao povo brasileiro direito à segurança, à liberdade de ir e vir.
3: Após análise na comissão, o texto poderá seguir para o plenário do Senado, onde precisará de pelo menos 49 votos favoráveis em dois turnos para ser aprovada.
22: E familiares de pessoas desaparecidas podem procurar até a próxima sexta-feira pontos de coleta em todo o país para fornecer o material genético.
23: O DNA poderá ser comparado com bancos de dados e auxiliar na identificação e localização de desaparecidos. Repórter Rodrigo Rezende.
7: Até a próxima sexta-feira, 28 de agosto, familiares de pessoas desaparecidas podem entrar em contato com as secretarias de segurança dos 26 estados do país e do Distrito Federal para que profissionais façam a coleta de DNA e outros materiais que permitam o auxílio na busca pelos desaparecidos. A presidente da Comissão de Direitos Humanos do Senado, senadora Damaris Alves, do Republicanos do Distrito Federal, afirma que a situação é urgente.
26: A Comissão de Direitos Humanos tem dado uma atenção especial porque hoje no Brasil nós estamos com mais de 100 mil pessoas desaparecidas e mais de 55 mil são crianças. Onde estão nossas crianças?
7: A coleta de DNA é indolor e deve ser preferencialmente feita por familiares de primeiro grau da pessoa desaparecida, caso de pai, mãe, filhos ou irmãos. Para mais informações, acesse gov.br/mj.
22: O projeto que transforma em lei o mapa do caminho para zerar o desmatamento e fazer a transição energética no Brasil está em análise nas comissões do Senado.
23: A ideia de mapa do caminho foi apresentada pelo Brasil na COP30 no ano passado em Belém. Repórter César Mendes.
27: O projeto do senador Beto Faro, do PT do Pará, inclui na Política Nacional sobre Mudança do Clima os mapas para uma transição justa à economia de baixo carbono e para o desmatamento zero. Segundo o autor, a medida transforma essas diretrizes em políticas política de Estado e pode servir de referência a outros países em desenvolvimento. O climatologista Carlos Nobre também defende ações de restauração florestal em grande escala.
5: 4 biomas brasileiros estão na beira do ponto do retorno: Amazônia, Cerrado, Pantanal e Caatinga. É essencial que o Brasil vá nessa linha desses mapas.
27: O mapa do caminho vai permitir um planejamento de longo prazo para o Brasil reduzir suas emissões e combater o desmatamento, alinhado com os compromissos internacionais assumidos no Acordo de Paris.
6: Eleições 2026.
22: O dinheiro é um dos combustíveis das eleições. É ele que ajuda a financiar campanhas, pagar equipes, produzir materiais e levar candidatos até os eleitores. Neste ano, quase 5 bilhões de reais estarão disponíveis para a disputa eleitoral.
23: Mas afinal, de onde vem todo esse dinheiro? E como ele é dividido entre partidos e candidatos? A repórter Patrícia Oliveira explica.
8: O fundo eleitoral é formado por dinheiro público e é destinado apenas para as campanhas em ano de eleições. Em 2026, dos quase 5 bilhões de reais para os 30 partidos registrados no TSE, o PL é que vai ficar com a maior fatia, cerca de 882 milhões de reais. A divisão leva em conta o tamanho das bancadas na Câmara e os votos recebidos pelos partidos na eleição anterior para deputado federal. Também considera a representação no Senado e 2% são divididos igualmente entre todas as legendas. Os partidos definem como distribuir a sua parcela entre os candidatos, como explica o cientista político Rafael Favetti.
9: Os partidos, a rigor, podem usar livremente, tal qual a sua diretoria executiva queira usar na campanha. Porém, os partidos prestam contas à Justiça Eleitoral terminadas as eleições.
8: O eleitor pode acompanhar essa prestação de contas dos partidos pelo site do TSE.
23: Portal E-Cidadania. Apresente sua ideia legislativa, participe de audiências públicas e sabatinas ou opine sobre uma proposta em debate no Senado. Acesse senado.leg.br/e-cidadania. Com a edição de Paula Groba e trabalhos técnicos de João Lira, o Jornal do Senado fica por aqui. Acompanhe agora as notícias da Câmara dos Deputados. Boa noite.
22: Boa noite e até amanhã.
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11: Projeto estimula a energia limpa em assentamentos da reforma agrária.
12: Deputados atualizam regulamentação dos profissionais da radiologia.
11: Propostas ampliam controle sanitário sobre suplementos alimentares.
12: Boa noite. Projetos que ampliam o controle sanitário sobre suplementos alimentares estão prontos para serem incluídos na pauta de votações do plenário da Câmara. Saiba mais sobre o assunto na reportagem de José Carlos Oliveira.
13: O deputado Felipe Carreiras, do PSB de Pernambuco, acredita em rápida aprovação de propostas que ampliam o controle sanitário e as punições para fraudes e publicidade enganosa em torno dos suplementos alimentares. Os três projetos de lei foram recomendados pelo grupo de trabalho que ele coordenou na Câmara dos Deputados, já tiveram o regime de urgência aprovado e, portanto, estão prontos para votação no plenário. Além de criminalização e aumento de multa diante de irregularidades, as propostas têm foco em segurança alimentar.
28: Nós temos a grande chance de ter uma legislação moderna, de referência internacional, na medida que nós procuramos enxergar todos os mercados mundiais que comercializam suplemento. A gente pensa uma proibição e uma multa para a rede social que estiver possibilitando esse tipo de propagação indiscriminada, assim como as big techs que ofertam no Mercado Livre, no Amazon, na Shopee, esse tipo de produto. Pior do que a suplementação inadequada é a substância falsificada. E está entrando no Brasil, sendo sugerida por esses digital influencers que não têm nem formação médica.
13: Entre 2000 e 2025, 63% dos processos analisados pela Agência Nacional de Vigilância Sanitária foram relacionados a suplementos, envolvendo uso de anabolizantes, manipulação do teor de proteínas e rótulos irregulares. Nas audiências públicas promovidas pelo grupo de trabalho entre outubro do ano passado e março deste ano, técnicos da Anvisa relataram casos de suplemento ômega 3 feito apenas de óleo vegetal com aroma de peixe, whey protein e creatina à base de farinha com saborizante e substâncias tóxicas do agronegócio em laboratório de suplemento alimentar. Felipe Carreiras deverá ser o relator das propostas de controle sanitário dos suplementos alimentares no plenário da Câmara. O deputado lembrou que as audiências no grupo de trabalho ouviram todos os setores envolvidos, desde as empresas até médicos e nutrólogos. Da Rádio Câmara de Brasília, José Carlos Oliveira.
14: Saúde.
15: Baleia Rossi, do MDB de São Paulo, apresentou projeto que estabelece diretrizes para ampliar a atenção à saúde da mulher durante o climatério e a menopausa no SUS. Ele explica que a ideia é qualificar o atendimento, ampliar o diagnóstico e facilitar o acesso a tratamentos.
16: O texto também institui a Semana Nacional de Conscientização sobre o Climatério e a Menopausa, a ser realizada na primeira quinzena de março. O objetivo, segundo Baleia Rossi, é ampliar a informação sobre o tema, reduzir estigmas e fortalecer as ações de educação em saúde.
14: Previdência.
15: Júnior Lourenço, do Maranhão, é favorável ao projeto que regulamenta a aposentadoria especial de agentes comunitários de saúde e de combate às endemias. Para ele, a medida é importante para garantir direitos previdenciários àqueles que atendem diretamente à população.
16: Júnior Lourenço explica que a proposta prevê aposentadoria com integralidade e paridade aos 50 anos para mulheres e aos 52 para homens, após 20 anos de atividade. O texto também estabelece regras para quem tem tempo de serviço em outras funções.
14: Trabalho.
15: Projeto de Rodrigo Valadares, do PL de Sergipe, cria uma modalidade de aprendizagem voltada a jovens egressos do serviço militar obrigatório. O texto permite que empresas de segurança privada substituam a cota de aprendizes pela concessão de bolsas preparatórias a esses jovens.
16: Rodrigo Valadares explica que o projeto reduz para 19 anos a idade mínima para a atuação como vigilante de quem comprovar a prestação do serviço militar e dispensa. Para ele, a medida amplia a inserção de ex-militares no mercado de trabalho e reduz a vulnerabilidade desses jovens.
14: Votação.
15: O projeto que amplia o reconhecimento de profissionais da radiologia foi alterado na Câmara e retorna ao Senado para análise das modificações. Saiba mais com a repórter Sofia Peçanha.
17: A Comissão de Constituição e Justiça aprovou o projeto que atualiza a regulamentação das profissões de técnico e tecnólogo em radiologia e de bacharel em ciências radiológicas. A proposta, já aprovada pelo Senado, altera a lei que regula o exercício das profissões da área desde 1985. Entre as mudanças está o reconhecimento formal das categorias de bacharel, tecnólogo e técnico em radiologia, além da ampliação das áreas de atuação profissional. O texto busca adequar a legislação às novas tecnologias utilizadas em exames e tratamentos de saúde, além de atividades industriais e de segurança que utilizam radiação. O projeto já havia sido aprovado pela Comissão de Saúde. Na reunião, o relator, o deputado Ricardo Silva, do PSD de São Paulo, destacou a importância desses profissionais para o funcionamento dos serviços de saúde.
18: Eles buscam beneficiar os profissionais técnicos em radiologia, os quais têm atuação relevante nos serviços de saúde, principalmente na produção de exames radiológicos indispensáveis ao diagnóstico de patologias.
17: Além de atualizar as regras para o exercício da profissão, o texto determina quem pode obter registro nos conselhos regionais de técnicos em radiologia, estabelece regras para supervisão das técnicas radiológicas e reforça exigências relacionadas à proteção radiológica e à segurança dos trabalhadores e usuários dos serviços. Na prática, a proposta busca dar mais segurança jurídica aos profissionais ao definir quem pode atuar em cada atividade e quais são as responsabilidades de cada função. Durante a votação na Comissão de Constituição e Justiça, a deputada Érica Cocai, do PT do Distrito Federal, defendeu a proposta, afirmando que uma das principais mudanças é o reconhecimento dos tecnólogos em radiologia na legislação.
19: E por fim dizer que nós temos uma legislação que é uma legislação antiga, que não previa o tecnólogo, e tecnólogo agora vai poder fazer concurso público. Tecnólogo vai poder adentrar na saúde como tecnólogo. Portanto, é um reconhecimento.
17: Como a proposta que atualiza a regulamentação dos profissionais das técnicas radiológicas sofreu alterações durante sua análise na Câmara, ela retorna agora ao Senado para análise dessas modificações. Da Rádio Câmara de Brasília, Sofia Peçanha.
0: desenvolvimento regional.
16: O grupo do PL do Rio Grande do Sul defende a criação de um regime excepcional para agilizar obras e compras em estados e municípios atingidos por calamidades climáticas. A medida flexibiliza regras de licitação e reduz prazos para acelerar a reconstrução da infraestrutura pública.
15: O projeto também permite contratações simplificadas para obras de prevenção, como drenagem, contenção de encostas e sistemas de alerta. Zuco explica que a intenção é reduzir a burocracia sem abrir mão da transparência e da fiscalização dos recursos públicos.
0: Meio ambiente.
16: Mário Negromonte Júnior, do PSB, pede que a Comissão de Finanças e Tributação realize uma audiência pública para discutir os impactos econômicos, fiscais e patrimoniais da atuação do ICMBio e das unidades de conservação federais em Una, no sul da Bahia.
15: Segundo Mário Negromonte Júnior, as restrições ambientais afetam atividades agropecuárias, investimentos, acesso ao crédito e a arrecadação do município. Ele defende um debate para conciliar a preservação ambiental com segurança jurídica dos proprietários e o desenvolvimento da região.
0: Transportes.
16: A Câmara aprovou e encaminhou para análise do Senado o projeto que prorroga até 2032 a dispensa do adicional ao frete para a renovação da marinha mercante em transportes com origem ou destino nas regiões Norte e Nordeste. André Abidon, do PP do Amapá, observa que a cobrança pode representar de 8% a 40% do valor do frete.
15: De acordo com André Abidon, a prorrogação ajuda a reduzir os custos de transporte e dá mais segurança para empresas planejarem investimentos nas duas regiões. O benefício vale para a navegação entre portos brasileiros e para o transporte por rios e lagos.
0: Economia.
16: Afonso Florenci, do PT da Bahia, assina projeto que cria a Lei de Proteção da Soberania Econômica Nacional contra sanções estrangeiras. A proposta proíbe que sanções unilaterais impostas por outros países produzam efeitos no Brasil.
15: De acordo com Afonso Florenci, a medida protege a autonomia do país e impede o encerramento injustificado de contas bancárias e contratos por exigências externas. O deputado sustenta que o objetivo é proteger a economia e a legislação de interferências estrangeiras.
16: A proposta de emenda à Constituição que amplia a imunidade tributária de organizações religiosas foi aprovada na Câmara. Gabriel Mota, do União de Roraima, explica que o texto também impede a cobrança de impostos na aquisição de bens e serviços necessários ao funcionamento das instituições.
15: Gabriel Mota avalia que a mudança dá mais segurança jurídica à aplicação do benefício tributário. A proposta se estende a creches, asilos, orfanatos, monastérios, seminários e comunidades terapêuticas sem fins lucrativos geridas por essas organizações.
0: Agricultura.
16: A comissão aprovou o projeto que institui incentivos à geração de energia limpa em assentamentos da reforma agrária. A repórter Maria Neves tem mais detalhes.
1: A Comissão de Minas e Energia da Câmara aprovou o projeto do deputado Mercinho Lucena, do PSD da Paraíba, que cria incentivos para a geração de energia elétrica de fontes renováveis em áreas da União destinadas à reforma agrária. Pelo texto, poderão se beneficiar da lei pessoas físicas ou jurídicas organizadas em cooperativas e associações que representem assentados. Para viabilizar a geração de energia limpa nos assentamentos, a proposta assegura acesso prioritário a linhas de financiamento em bancos públicos e prioridade no licenciamento de obras de rede elétrica. O projeto também permite que o excedente de energia de microgeração e de minigeração distribuída seja adquirido por distribuidoras ou órgãos públicos. De acordo com o relator, deputado Júlio Lopes, do PP do Rio de Janeiro, o projeto cria a possibilidade para que cerca de 1 milhão de famílias acessem novas fontes de renda por meio da comercialização de excedentes energéticos. Na opinião do parlamentar, ao permitir que essas famílias instalem e operem usinas de energia limpa, o projeto cria um ambiente de negócios favorável ao cooperativismo cooperativismo e ao associativismo rural.
2: É um projeto que tem um mérito muito especial de dar àquelas pessoas que estão em áreas destinadas à reforma agrária, portanto, pessoas que não têm propriedade, que não têm terra, que não têm outras possibilidades de desenvolverem projetos de energia e, a partir desses projetos, terem uma capitalização, terem uma renda. E eu entendi que isso será de grande valia para a capitalização dessas áreas mais pobres do Brasil, ajudando essas populações menos assistidas.
1: O projeto, que cria incentivos para a geração de energia renovável em assentamentos da reforma agrária, ainda será analisado pelas comissões de Agricultura, de Finanças e Tributação e de Constituição e Justiça. Da Rádio Câmara de Brasília, Maria Neves.
15: Marcelo Moraes, do PL do Rio Grande do Sul, é favorável ao projeto que atualiza as regras do crédito fundiário para a compra de imóveis rurais. Segundo o deputado, a proposta torna a política de acesso à terra mais justa ao considerar as diferenças de preços entre as regiões do país.
16: Marcelo Moraes afirma que os limites atuais estão defasados e dificultam o acesso de agricultores familiares ao programa. Para ele, a medida fortalece o crédito fundiário, amplia a inclusão produtiva e contribui para o desenvolvimento regional e a segurança alimentar.
14: Esporte.
15: Arthur Oliveira Maia, do União da Bahia, é autor da proposta que proíbe a publicidade, a propaganda e o patrocínio de apostas de cota fixa, as chamadas bets, em todo o país. O projeto ainda veda a contratação de influenciadores, atletas e celebridades para divulgar as apostas.
16: O texto proíbe também o patrocínio de eventos e a utilização de marcas de bets em estádios, arenas e outras instalações. Arthur Oliveira Maia acrescenta que 20% da área de exposição das plataformas de apostas deve ser destinada a alerta sobre os riscos do jogo.
14: Ciência e tecnologia.
15: Fernanda Coelho Filho, do União de Pernambuco, solicita a criação da Frente Parlamentar em Defesa do Programa Espacial Brasileiro. O deputado entende que o colegiado pode colaborar com a formulação de políticas públicas voltadas para o setor espacial e de inovação tecnológica.
16: Fernando Coelho Filho afirma que a iniciativa visa fortalecer a soberania nacional com o desenvolvimento de programas em telecomunicações e monitoramento climático e territorial. Ele argumenta que a frente vai atuar para garantir recursos orçamentários para o setor.
15: Antônio Doido, do MDB do Pará, celebra a aprovação na Câmara de projeto que impede o bloqueio de recursos do Fundo de Universalização dos Serviços de Telecomunicações. Ele ressalta a importância do FUST no financiamento de ações para ampliar o acesso à internet no país.
16: Antônio Doido avalia que a medida pode assegurar mais recursos para levar internet de qualidade a escolas públicas, áreas rurais e comunidades que ainda não têm atendimento adequado. O texto também prevê mais investimentos para a infraestrutura das próprias operadoras.
15: Juscelino Filho, do Maranhão, é favorável ao projeto que estabelece novas regras para o compartilhamento de postes de energia elétrica por empresas de telecomunicações. A proposta busca ampliar a organização das redes e garantir acesso isonômico à infraestrutura.
16: O texto atribui à ANEEL e à Anatel a definição das regras técnicas e econômicas do compartilhamento e prevê prazo de 5 anos para regularizar ocupações irregulares. A proposta, que tem o apoio de Juscelino Filho, também incentiva a modernização da infraestrutura.
14: Segurança Pública.
15: Mário Frias, do PL de São Paulo, defende ampliar o prazo da prisão temporária em investigações de organizações criminosas e associações criminosas de alta complexidade. A medida vale para casos que dependam de provas como quebras de sigilo e análise de dados digitais.
16: Pela proposta, a prisão temporária poderá durar até 40 dias, com possibilidade de prorrogação por igual período, mediante decisão judicial fundamentada. Segundo Mário Frias, o texto também estabelece prazo de 30 dias para o Ministério Público se manifestar após a conclusão do inquérito.
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5: Justiça.
11: Felipe Francischini, do Podemos, do Paraná, quer reforçar a proteção patrimonial da mulher na dissolução do casamento ou da união estável. Ele defende que medidas de bloqueio e proteção de bens não poderão atingir imóveis ou outros bens dados como garantia em financiamentos.
16: Felipe Francischini afirma que a medida evita que bens que ainda pertencem juridicamente ao banco ou a outro credor sejam incluídos na proteção patrimonial. Segundo o deputado, a intenção é assegurar que as medidas em decidam apenas sobre bens efetivamente disponíveis.
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11: O jornal Câmara dos Deputados irá a Salvador nesta sexta-feira para mais uma gravação itinerante da Voz do Brasil nos estúdios de emissoras da Rede Câmara de Rádio.
16: Lado a lado, um âncora da Rádio Câmara de Brasília e um âncora da emissora local vão apresentar as principais notícias do dia. O programa gravado em Salvador irá ao ar na próxima segunda, dia 31.
11: Termina agora o jornal Câmara dos Deputados, produzido pela Rádio Câmara, com trabalhos técnicos de Everson Urani e apresentação de Márcio Aquiles Sardi e Val Monteiro. Boa noite.
16: Uma ótima noite. Você fica agora com o Minuto do TCU.
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